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E estamos de volta com o programa Cabo Verde no ar, uma ótima manhã para si que acompanha a WBFM nesta manhã de hoje, 26 de maio de 2026. Abrimos então com esta belíssima interpretação, música do Amadeu Fontes. Seguimos com o Martim da Vila, Café com Leite. Bom dia, boa escuta.

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Exatamente, a belíssima interpretação do Martinho da Vila, um dos ícones maiores da música brasileira. E pois, bem, um grande abraço, obrigado pela preferência do seu programa Cabo Verde no ar. Portanto, são 4 da madrugada mais 9 minutos na Costa Leste, 7 mais 9 aqui em Cabo Verde, são já 9 horas mais 9 em Portugal Continental. Já sabemos que no próximo dia 31 está lá já a seleção cabo-verdiana de futebol. Os nossos Tubarões Azuis vai jogar no próximo dia 31 às 12h30, horário de Cabo Verde, contra a Sérvia, em mais um jogo de preparação antes do Mundial. Já sabemos que a seleção cabo-verdiana vai jogar os 3 encontros da série eliminatória de, portanto, nos Estados Unidos. Vamos fazer fé que já no próximo dia 31 vença a Sérvia e continue esta trilha bonita rumo ao Mundial de 2026. E pois é, então trazemos também os desejos de parabéns, longos e feliz anos de vida aí para o Papusco Henrique, em Lisboa, dele que é aniversariante hoje. Um beijão bem grande da parte da esposa Arlete Santos e esta música, Amor de Minha Vida.

meia, temos já da 7 da manhã mais 15 minutos. Fica esta assinatura aí da senhora Arlete Santos, para o seu esposo, que é aniversariante hoje. Parabéns a todos quantos já fazem anos nesta manhã. Cumprimentos também e para a nossa amiga ouvinte, Maria Belmans, a partir da Suécia, que já está aqui connosco. Bom dia, obrigado. Também para Isa Neto, cumprimentos para Santos Fortes, obrigado pelas mensagens e por estarem na companhia da WBFM nesta manhã de hoje. Contamos a terça-feira, 26 de maio de 2026. Vamos ouvir também, a partir dos mosteiros, o Lera Lopes com este tributo a Morna e Eugênio.

Muito bem, e hoje a estreia também aqui no WBFM, de nossa rubrica de Diário da Copa, e nesta primeira edição, como não podia deixar de ser, vamos de falar um pouco sobre a história da seleção de Cabo Verde. Também vamos de ter, portanto, as palavras de incentivo, das condecorações do Presidente da República. Vamos ouvir o treinador nacional bobista, o Presidente da Federação Cabo Verde de Futebol, Mário Semedo, também o capitão da nossa seleção, Ria Mendes, e para além de ouvirmos também a diretora para a área de língua portuguesa do governo norte-americano, Amanda Hubbardson, que nos vai de falar da possibilidade de isenção de taxa de 15 mil dólares que é imposto aos cabo-verdianos, e isso para quem já comprou o seu bilhete para a Copa do Mundo desde o mês de abril. Portanto, esta isenção não quer dizer que as pessoas vão ter automaticamente o visto por adquirirem o bilhete para a Copa do Mundo, mas pronto, não deixa de ser mais menos o encargo, portanto, nesta hora, de apoio aos nossos tubarões azuis. Fique atento, mais à frente estaremos então com o Diário da Copa, portanto, um programa extra que não tem nada a ver com o nosso programa desportivo, que como sempre vai para o ar às 7h45, horário da Costa Leste, como quem diz, 10 horas mais 45 minutos aqui em Cabo Verde. Continuamos então com a nossa rubrica Morna Nossa Identidade. Às 8 em ponto estaremos com o nosso... a nossa edição das efemérides. Às 9 em ponto estaremos com a nossa primeira edição informativa. Esta música é especialmente aí para a nossa Queen, Lalari Paiola. Bom dia, boa escuta. A voz é da Sonzinha Fonseca com este tema, Can You Spoken Down?

É muito bem, a voz bonita da Zanzinha de Fonseca, esta artista, portanto, cabo-verdiana, e que vamos a continuar, portanto, para ouvir nos próximos minutos aqui nas nossas antenas, a Zanzinha Fonseca, para conhecer um pouco mais, portanto, de nome próprio, Maria da Conceição Rosa Fonseca Fragoso, portanto, é nativa da Ilha do Sal, cantor Zanzinha, que residiu durante vários tempos nos Estados Unidos, desde 1976, despontou no cenário da música de Cabo Verde, quando venceu o concurso Todo Mundo Canta no ano de 1985, como representante de comunidade cabo-verdiana nos Estados Unidos. No ano seguinte sai o seu primeiro disco, Andorinha de Volta, com Ramiro Mendes na produção e nos arranjos, além de tocar vários instrumentos. Um disco em que grava só compositores da Ilha Brava, com destaque para Eugênio Tavares, de quem grava três temas. Em 1993, um novo disco, desta vez dedicado exclusivamente a Eugênio Tavares. Sãozinha privilegiou as mornas da Brava, porque além de fazerem parte da sua identidade, segundo ela, não poucas exploradas, portanto, em 2003 participou no CD Papá, com os irmãos João Batista e Carlos Alberto, e o sobrinho Jassi, que homenageia o pai de Sãozinha, que

Final de Teodoro Fonseca, autor de alguns dos temas do álbum. Era funcionário de Correios na Ilha do Sal, na altura do nascimento de Sãozinha, que acontece em Santa Maria. A mãe era da Brava e foi nesta ilha que a futura cantora cresceu, começando por participar no grupo coral da Igreja de São João Batista em Nova Sintra, em tocatinas e peças de teatro organizadas pelos padres capuchinhos. Um pouco para conhecer a nossa artista Sãozinha Fonseca.

Efemérides. Vamos ouvir já também o Mirri Lobo com este tema Súplica. Efemérides. Vamos ouvir já também o Mirri Lobo com este tema Súplica, de nome próprio.

Em Évora. Em 1982 participa do Todo Mundo Canta, tendo-se classificado em primeiro lugar a nível local e a segundo a nível nacional, facto que proporcionou ao artista uma maior notoriedade. Sempre encarou a música como um hobby, até que em 1987 resolve gravar o seu primeiro álbum intitulado Alma Violão, produzido por Dani Silva. Com um repertório diversificado entre músicas de compositores atuais e alguns clássicos, o disco Alma Violão viria a ter grande sucesso, com especial destaque para a interpretação da Morna Bela, que na altura atingiu todos os tops nas rádios do país. Vamos ouvir então Súplica.

Comandou a voz bonita do Miri Lobo com este tema belo. Vamos a fechar então esta edição de Morna nos Identidade com Jorge Sousa e este tema Mundo que Crê. Já sabes então, poderás ligar através do telefone 508-232-6364 se estiveres aí nos Estados Unidos da América, mas estando de outras paragens do globo, poderás então utilizar o WhatsApp 1508-232-6364. É claro que tens primeiramente de adicionar o nosso número e depois ligar e participar connosco nesta manhã de terça-feira, 26 de maio de 2026.

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São 5 da manhã da Costa Leste dos Estados Unidos da América, 8 horas na República de Cabo Verde, tempo e espaço para as infomerdas. No ano 1521, Martim Lutero foi banido pelo Edito de Worms e em 1835 a Convenção de Évora Montes põe fim à Guerra Civil, marcando a vitória do liberalismo de Dom Pedro IV. A 26 de maio de 1907 nasceu o ator norte-americano John Wayne e em 1937 o Egito passava a integrar a Sociedade das Nações. Já a 26 de maio de 1942, na Segunda Guerra Mundial, o general Rommel lança a ofensiva alemã no norte de África. Em 1954, foi descoberto no Egito o barco fúnebre do faraó Keops. Em 1969, Israel devolve ao Egito a soberania de El Arish, a capital do Sinai, que ocupou durante 12 anos. Civimão. 26 de maio de 2004 é uma data de célebre, daí nas Terras Invictas, o Futebol Clube do Porto conquistava a Liga dos Campeões, vencendo na final o Mónaco por 3-0 da Alemanha. E em 2013, o Vitória de Guimarães também conquistava a Taça de Portugal pela primeira vez no seu historial, ao vencer o Benfica por 2-1 na grande final disputada no Estádio Nacional em Oeiras. Em 2017, pelo menos 23 pessoas morreram e 25 ficaram feridas no Egito no ataque de homens armados a um autocarro que transportava cristãos coptas. Este é o 146º dia do ano. Faltam 219 dias para o termo de 2026. O pensamento do dia pertence ao escritor francês Michel Tournier, ele que nasceu no ano de 1924 e terá dito que questiono-me se a guerra não é provocada

0: Muito bem, o seu programa Cabo Verde no ar, desta edição do 26 de maio, como já sabe, logo mais às 9 estaremos a atualizar o nosso primeiro bloco informativo nesta nova série do programa Cabo Verde no ar. Saímos já para mais um corredor publicitário. Voltamos já já com mais músicas.
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Bem, mais uma presença bonita do Diamantino Barbosa com este tema Andorinha Morena. Vamos ouvir também agora nesta música que chega deixando as caldeiras. Estamos a falar então Pai e Filhos de Montrom, música que vem de muito, muito, muitos anos atrás. Já vamos ter o nosso habitual giro pelo mundo às 9 horas do nosso jornal. Então vamos à música.

É muito bem, a família Montron, Bahia, me deixa nas cadeiras a pai e filhos, com um beijo até a mulher de Charles Cora. Pois é, música bonita. Vamos recordar também os Apolos com Travessado.

Exatamente, vamos ouvir esta música do Henrique mais à frente. Para já, vamos então a nossa rubrica Giro pelo Mundo aqui nesta edição de hoje.

Vamos abrir este giro pelo mundo pela República Democrática do Congo, onde a epidemia do ébola corresponde a uma nova estirpe, para a qual não existe vacina, cuja taxa de mortalidade varia entre os 30% e 50%, segundo a Organização Mundial da Saúde. A emergência internacional foi declarada no último domingo, dia 15 de maio. As mortes suspeitas de ébola na República Democrática do Congo ascendem a 177 e os casos a 750, mas receia-se que o alcance da epidemia seja muito maior, afirmou na última sexta-feira o diretor-geral da OMS. Até o momento foram confirmados 82 casos, com 7 mortes confirmadas. No entanto, sabe-se que a epidemia na RDC é muito mais grave. Existem atualmente quase 750 casos suspeitos e 177 mortes, escreveu a Tedros Adhanom na sua conta oficial na rede social X. Na vizinha Uganda, a situação é estável, sem novos casos registados, porque os casos confirmados continuam a ser 2, com um falecido. Na República Democrática do Congo, os números aumentam à medida que melhoram os trabalhos de vigilância e os testes laboratoriais, mas a violência e a insegurança estão a dificultar a resposta, acrescentou o responsável máximo da Agência de Saúde das Nações Unidas. O diretor-geral deu no último fim de semana uma conferência de imprensa, a segunda desde que foi declarada a emergência internacional. É a primeira vez que um alto responsável da OMS emite este tipo de alerta sem convocar previamente um comitê de emergência, embora, por enquanto, os especialistas da organização considerem baixo o risco a nível global, mantendo-o, no entanto, elevado na RDC e na região África Subsaariana. A República Democrática do Congo é regularmente afetada por epidemias do vírus ébola, que se transmite através de contacto direto com sangue e outros fluidos corporais de pessoas infectadas ou animais infectados e provoca febre hemorrágica grave, dores musculares, fraqueza, dores de cabeça, irritação de garganta, febre, vómitos, diarreia e hemorragias internas. A epidemia, declarada a 15 de maio, corresponde a uma nova estirpe do ébola, para a qual não existe vacina e cuja taxa de mortalidade varia entre 30% e 50%, segundo a organização.

Mundial de Saúde. E pois bem, também outra notícia que traz uma séria preocupação. A Rússia confirmou ontem ter utilizado mísseis hipersónicos Oreshnik para atacar a Ucrânia, alegando que o alvo dos bombardeamentos foram apenas instalações militares. O Ministério da Defesa russo confirmou em comunicado ter usado mísseis Oreshnik com capacidade nuclear, bem como outros tipos de mísseis em ataques à Ucrânia. O presidente Vladimir Zelensky tinha denunciado o ataque com mísseis Oreshnik na região de Kiev. Terá sido a terceira vez que um míssel com capacidade de transportar ogivas nucleares ou convencionais foi utilizado na Ucrânia. Também o ministro dos Negócios Estrangeiros da Ucrânia, Andriy Sybiha, pediu reforço dos apoios ao país face à agressão russa. Sybiha disse que a Ucrânia precisa de mais capacidades defensivas, incluindo a proteção do espaço aéreo, investimentos na indústria de defesa, mais pressão sobre a Rússia e decisões políticas firmes em relação à adesão da Ucrânia à União Europeia. A Força Aérea Ucraniana informou que a Rússia utilizou 690 sistemas de ataque, incluindo drones e mísseis de vários tipos, ao longo do último bombardeamento, aliás, já no último fim de semana. E para fecharmos este giro pelo mundo, dizer também que líderes africanos reunidos em Brazzaville iniciam hoje os trabalhos dos encontros anuais do Banco Africano de Desenvolvimento, num dia que é marcado pela apresentação do relatório das perspectivas económicas de 2026 para o continente. O lema das reuniões deste ano é mobilizar o financiamento do desenvolvimento de África em grande escala no mundo fragmentado, e no qual, até esta sexta-feira, a capital da República do Congo torna-se o centro financeiro de África, acolhendo mais de 3 mil pessoas de 81 delegações. Os encontros contam com a presença de vários chefes de Estado e de governo africanos, juntamente com ministros e governadores de bancos centrais, incluindo de países africanos lusófonos, que vão analisar os progressos alcançados ao longo do último ano e os grandes desafios que se avizinham. A conferência de imprensa que antecedeu a reunião anual, responsáveis do BAD admitiram que o continente se encontra num momento crítico de desenvolvimento marcado por um crescente déficit de financiamento num contexto geopolítico e económico global em rápida transformação, num mundo cada vez mais fragmentado, que tem contribuído para a redução do financiamento ao desenvolvimento do continente africano. Na mesma conferência de imprensa, Kevin Urama, economista-chefe e vice-presidente para a Governação Económica e Gestão do Conhecimento do BAD, recordou que a África precisa anualmente cerca de 400 mil milhões de dólares para acelerar a sua transformação estrutural. As reuniões deste ano estão a ser marcadas por medidas sanitárias contra o ébola, que foram reforçadas em Brazzaville, separada da República Democrática do Congo por um rio, e o próprio formato dos encontros já foi alterado, anunciou o banco, que adotou um formato híbrido, permitindo que todos os delegados participem plenamente nos trabalhos, independentemente das condições de viagem e logísticas. No Aeroporto Internacional Maia Maia, equipas médicas realizam medições de temperatura e oferecem álcool gel a todos os passageiros, cogitou a luz no local, sendo visível no Centro Internacional de Conferências de Quintelé a preocupação da organização com medidas de segurança sanitárias. Placares com avisos para lavar as mãos e cuidados com os cumprimentos físicos já são vistos um pouco por todo o local, assim como as medidas da temperatura e o álcool gel, para além de haver funcionários de saúde a oferecerem máscaras e a realizarem rastreios nos pontos de entrada. Os casos suspeitos ou confirmados de ébola na RDC, que faz fronteira com a República do Congo e também com Angola, entre outros países, ascendiam já a mais de 900 ontem, incluindo 101 casos em que a presença do vírus foi confirmada em laboratório, alertou a Organização Mundial de Saúde. É assim este nosso giro pelo mundo, nesta edição de hoje, 26 de maio de 2026. Aqui estamos com o programa Cabo Verde no ar, há 14 anos, junto com a nossa diáspora aqui na WBFM. E pois bem, trazemos agora o Patrick Dias com este tema de seu interesse, a música aí para o nosso Henrique Fernandes. Bom dia.

Muito bem, grande Pujata, aqui conosco, artista que é referenciado por dominar os ritmos tradicionais da ilha, com um papel de destaque na preservação e estilização de géneros como Briel. Pujata faz parte de uma geração histórica de criadores e tocadores do fogo, junto a nomes como Talulu e Michel, que transmitem.

Exatamente, e a Jéssica Gomes já com este tema, quem que crer já credo. Vamos até aos mosteiros. Um grande abraço aí para o Domingos Pedro Lopes, o Lela de Santinha, que está aqui connosco nesta edição de hoje. Também cumprimentamos o filho Relva Andrada, a partir de Relva. Um grande abraço também aí para o nosso mano Manecas, com este tema, A Mundo.

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Seja pois bem-vindo ao primeiro jornal da Zamba, já de 9 horas da República de Cabo Verde. Dá tempo e espaço para atualizarmos as notícias aqui na WBFM. Seja pois bem-vindo ao primeiro jornal. O Tribunal de São Vicente determinou a prisão preventiva por uma cabo-verdiana de 32 anos, surpreendida no Aeroporto Internacional Cesária de Évora, na posse de uma maleta contendo mais de 13 quilos de cocaína em pó. A droga, segundo a Polícia Judiciária, estava distribuída por 130 pacotes, dissimulada no interior de uma maleta, escondida em pedaços de colcha. Portanto, o suspeito natural da Ilha de Santiago desembarcou em São Vicente, no último domingo, dia 24 de maio, num voo proveniente de Portugal, mas com escala noutras proveniências, incluindo o Brasil. Foi pega pelo Departamento Criminal do Mindelo durante uma revista aos passageiros. A droga chegou a pesar 13,608 kg e a suposta proprietária do produto encaminhada para a cadeia da Ribeirinha para aguardar o julgamento. Portanto, caso tivesse chegado aos circuitos ilícitos da distribuição, a droga seria suficiente para a preparação de um elevado número de doses individuais. E Ordem dos Advogados de Cabo Verde inaugurou na Ilha do Sal a Delegação Regional Sal Boa Vista, destinada a reforçar o acesso à justiça, sobretudo para cidadãos economicamente vulneráveis, e a descentralizar os serviços da instituição. A cerimónia foi presidida pelo bastionário da Ordem dos Advogados, Júlio Martins Júnior, e pelo coordenador regional, Manuel Pina, tendo sido marcada por referências ao percurso de quase duas décadas de reivindicações para a instalação da estrutura na região norte do arquipélago. Na sua intervenção, Júlio Martins Júnior afirmou a criação de

0: A sede física deu um esforço contínuo dos advogados locais e representa o amadurecimento da classe na região. O bastionário defendeu ainda que o espaço deve assumir-se não apenas como uma infraestrutura administrativa, mas como um centro de prestação de assistência judiciária e de promoção a acesso à justiça. Durante a cerimónia, Júlio Martins destacou igualmente o papel desempenhado por Manuel Pina no processo de criação da delegação, recordando que em 2014 o advogado deslocou-se à cidade da Praia para exigir a institucionalização de representação regional. Embora reconheça que as instituições ainda são pequenas para ambição, da Ordem apelou aos profissionais da região por utilizarem plenamente o espaço de forma a consolidar a presença da classe no SAL e na Boa Vista. Por sua vez, Manuel Pina afirmou que a inauguração representa um sentimento de dever cumprido, sublinhando que a nova sede é resultado da persistência dos advogados locais. Segundo explicou, o processo começou em 2008, numa altura em que a região contava com pouco mais de 30 delegados, culminando com o reconhecimento oficial da estrutura regional entre 2016 e 2017 e a eleição do primeiro órgão em 2018. Para o coordenador regional, a delegação deverá funcionar como casa da unidade da classe, mas também como instrumento de promoção da cidadania e da inclusão social. Com a abertura da delegação, a Ordem dos Advogados previa reforçar tanto os serviços de assistência judiciária e de informação jurídica à população local. E o Presidente da República, José Mário Neves, assinalou ontem o Dia de África com uma mensagem centrada na importância do acesso à água e ao saneamento, sob o lema da União Africana, garantir a disponibilidade sustentável de água e sistemas de saneamento seguros para alcançar a Agenda 2030, destacando no contexto particular de Cabo Verde os desafios acrescidos colocados pela condição insular e pelas secas cíclicas.
1: 25 de maio de 2026... celebramos o Dia de África, não apenas como uma efeméride do calendário, mas como um momento solene de introspecção, compromisso e afirmação da nossa dignidade coletiva. Como champion da União Africana para a preservação do património natural e cultural de África e patrono da Aliança da Década do Oceano, dirijo-me a vós com a consciência de que a salvaguarda da nossa herança está intrinsecamente ligada à sobrevivência e ao bem-estar do nosso povo. O lema que nos convoca este ano, garantir a disponibilidade sustentável de água e o sistema de saneamento seguro para alcançar a Agenda 2063, não é um mero enunciado técnico ou um exercício de retórica geopolítica. A água é um recurso estratégico de desenvolvimento durável do nosso continente e do nosso país. É também um elemento sagrado, sinónimo de vida, de purificação e de comunhão comunitária. Garantir o acesso à água e ao saneamento é, por isso, um imperativo moral de justiça social e um pilar inalienável para a preservação da concórdia entre as comunidades e da paz no mundo. Não haverá paz duradoura onde subsistir a sede, nem haverá desenvolvimento genuíno onde a dignidade humana for comprometida pela ausência de saneamento seguro. Ao olharmos para as metas da nossa Agenda 2063, a nossa maior responsabilidade política e académica reside em direcionar o foco para as populações mais desfavorecidas. A assimetria no acesso à água potável é uma das formas mais severas de exclusão. Em Cabo Verde, as nossas vulnerabilidades insulares e as secas cíclicas amplificam este desafio, convocando-nos a agir com urgência e precisão científica.
0: Na mesma mensagem, o chefe de Estado evocou ainda a realização do Encontro Internacional sobre a Criolidade Atlântica, a decorrer de 28 a 30 deste mês, sublinhando o contributo de África para a construção de uma identidade atlântica assente na diversidade, no diálogo e na convivência entre os povos. E o presidente da Associação de Turismo de Santiago, Mário Sanches, manifestou-se confiante de que o novo governo venha dar uma atenção especial ao setor do turismo baseado num diálogo franco, aberto e responsável. Sanches, que falava em Forpress sobre o encontro entre a Agência para o Investimento e Comércio Externo de Portugal e a Associação de Turismo de Santiago, foi questionado sobre as exigências e expectativas em relação ao novo executivo saído das eleições de 17 de maio. Diz acreditar que numa parceria público-privada, o Estado assume a sua competência, o setor privado também, e num diálogo franco, aberto e responsável, pensa que se pode construir juntos aquilo que é o desafio que existe para Santiago. Tendo em conta a importância que o setor do turismo tem a nível nacional, o presidente mostrou-se confiante de que o novo executivo venha a dar uma atenção especial, sendo que contribui e muito para o produto interno bruto. Segundo Sanches, Santiago é a ilha mais completa em termos de destino turístico nacional, mas reconhece que precisa ainda ser trabalhada e envolver todos aqueles que fazem parte desta cadeia. E o guia turístico e alpinista Mustafa Eren considera que Cabo Verde possui o enorme potencial para a prática de escalada e do alpinismo desportivo, atividade que pode transformar-se numa atração turística sem impactos para a natureza. Com experiência em mais de 100 países, Mustafa Eren explicou que a qualidade da rocha é um dos elementos mais importantes para qualquer alpinista. Revelou que a recente a tentativa de escalar a Torre Xoxó, também conhecido como Lombo da Pique, em Santo Antão, foi interrompida precisamente por razões de segurança. Segundo o alpinista, no passado dia 9 de maio, conseguiu subir pouco mais de 80 dos 150 metros que distam deste ponto e que pretendia escalar até ao fim, mas que infelizmente não conseguiu.
2: Viajei quase mais que 100 países para fazer alpinismo, escalar e dar aula. Tudo que escusa. E para nós alpinistas, qualidade de rocha é super importante. Se mabo hoje na Lom de Pic, tu ca consegui subir, ou decidi para continuar mais, para mangiar hoje a qualidade de rocha, já vira tanto perigo que ele cata da segurança, causa que tu te escapa, cai, tu pode morrer. Então para. Por isso, qualidade de rocha é muito importante. Mas na cratera de Cova, a me descobri primeiro vez depois de 18, 19 anos na Cabo Verde, uma qualidade de rocha que é não alta mundial, que é incrível. Nunca poderia imaginar que não estruturas vulcanismo tem aquela qualidade de rocha. Então, lá que do fazer mais experiente, do abre alguns dias, mas ele tem grande potencial fazer um alpinismo seguro, como alpinismo tem que ser seguro, para modo que é a qualidade de rocha. Questão de segurança, instalação, que tem problema. E, então, lá começa a fazer, lá que incre continua. Lá tem aquele potencial de, como se chama, boulder, que é escalada, c'è um curto, muito físico, que nunca tu utiliza corda, tu utiliza e colchões de baixo para segurança. E, mas também via esportivo de 20, 30 metros com corda, com instalação inox, que já começa a fazer. Mas, impressionante, lá tem também vias até 200 metros de altura possível e vias de multi-pitch. Vários cordas se manda subir na montanha, uma parede, mas em estilo escalado esportivo, muito inclinado e muito físico, é bom. E ele pode, na um lado, ele tá abre mais uma possibilidade de atividade para locais, para nós jovens, mas ele também, se vias já está instalado, é um adicional atração para turismo sem impacto muito negativo na natureza. ele pode trazer mais turismo. Semana Fogo, gosto de ter alguns 100 turistas.

0: Alles. Mil que te pratica aquele via alpinismo, via farata, escalada, está bem para morrer dia do tenente da lá, mas Santo Antão tem aquele bom potencial lá. E creio que continua a fase aquela, me nunca faz de toda maneira que minha possibilidade
1: está. Onde tu guarda
0: yeah. Mas se tu tá, c'è um suporte de governo Cabo Verde, instituições de Cabo Verde e instituições privadas que estão suportando nós naquela grande coisa para nós, assim de poder avançar.
2: Mustafa de Eren revelou ainda que já abriu mais de 2 mil vias de escalada em diferentes países do mundo, dos quais mais de 300 apenas em Cabo Verde, sobretudo nas Ilhas do Fogo e Santiago. O alpinista e guia turístico ganhou destaque em Cabo Verde após realizar em janeiro de 2023 a primeira escalada documentada do impressionante Pilão de Inhordese, também conhecido por Rocha Fundino, situado em Achada Leite, no município de Santa Catarina, na Ilha de Santiago. E para fecharmos este jornal, a secretária-geral da UNTCCS defendeu a suspensão imediata da tentativa de alteração do Código Laboral, alegando que as propostas em discussão não valorizam a vida dos trabalhadores, sobretudo em matéria de indemnizações e segurança no emprego. Joaquim Almeida criticou a proposta de revisão do Código Laboral, afirmando que a mesma precariza o emprego e reduz garantias sociais. Falando em conferência de imprensa, Joaquim Almeida felicitou igualmente o PICV pela vitória nas eleições legislativas, considerando que o resultado abre um novo ciclo político e cria expectativas para melhorias nas condições dos trabalhadores cabo-verdianos. Segundo a sindicalista, os trabalhadores esperam um ministro do Trabalho aberto, dialogante e respeitador, capaz de romper com as práticas que, no seu entender, fragilizaram o diálogo social e desvalorizaram as organizações sindicais nos últimos anos.
3: Parece um ministro do Trabalho aberto, dialogante e respeitador, sobretudo diferente na forma de tratar os trabalhadores e suas organizações representativas, não com fantasmas. É necessário romper de vez com práticas do passado que fragilizaram o diálogo social e desvalorizaram as estruturas sindicais, porque o governo cessante deixou o mundo laboral num estado de grande fragilidade e desorganização. Há muito por fazer. A UNTCCS entende que o governo, novo governo, deve ter o seu tempo para se organizar, se estruturar as instituições do trabalho. Há dossiês urgentes que não podem continuar parados. Desde logo, o programa País Trabalho Digno, que ficou essencialmente no plano das intenções e da imagem, sem traduzir concretamente na vida dos trabalhadores, e a tentativa de alteração do Código Laboral, que deve ser imediatamente suspensa, porque não contém propostas que valorizam a vida dos trabalhadores, sobretudo a nível das indemnizações e da segurança no emprego. E também o Código do Regime da Proteção Social Obrigatória, que na sua forma atual não responde adequadamente às necessidades dos trabalhadores e levanta sérias preocupações quanto à justiça social. A redução da taxa do desemprego em cerca de 4,6%, segundo dados oficiais, sabemos que essa leitura não reflete a realidade, uma vez que não resulta da criação de novos postos de emprego, mas sim da fuga de mão de obra para o exterior. Ou seja, não estamos perante um sucesso estrutural do mercado do trabalho, mas sim perante um fenómeno de saída de trabalhadores. Um alerta importante, senhores jornalistas, tem a ver com informações que têm circulado, que são falsas, sobre alegadas decisões tomadas na concertação social, a ideia de que o salário mínimo nacional será fixado em 25 mil escudos a partir de janeiro de 2027. É redondamente falso, não corresponde à verdade.

0: O patronato apresentou na concertação social essa proposta, mas ela não foi aprovada, nem obteve a anuência do governo e nem dos parceiros sociais. Desafiamos quem quer que seja que apresente a ata com a aprovação e assinatura dos parceiros sociais e do governo cessante. Portanto, apelamos à responsabilidade. Porque não se pode enganar os trabalhadores com informações que não correspondem à verdade. E mais, devemos ter em atenção a certos representantes de trabalhadores que durante 10 anos estiveram ausentes, silenciosos e que agora surgem a falar em nome dos trabalhadores que nunca defenderam. A ONTCCS esteve 10 anos praticamente sozinha, a denunciar abusos, a combater a precarização do trabalho e a exigir respeito pelo diálogo social. Estamos na linha de frente, enquanto outros estavam ausentes. Estivemos na linha de frente, enquanto outros estiveram ausentes.
1: 19 horas mais 19 minutos, colocamos assim o ponto final neste primeiro bloco informativo para hoje, que contou com a minha assinatura, sou Che Guevara Batista.

Para a Espanha, depois também do nosso bloco informativo, ao voltar da música, cumprimentamos desde já o Chiquinho Benfiquista, bom dia e boa escuta connosco, também a Francisca Rodrigues, o Lela Lopes, cumprimentos também aí para o Vando Capioquinha, muito bom dia. V. Gonçalves, bom dia, bom trabalho, desde já também para a senhora Irondina Bento Duarte, um grande abraço, e para o nosso primão Manuel Cardoso, o Pulan Júnior, esta belíssima música do Zeca Santos, Mãe Terra, bom dia.

Exatamente, já estamos com a presença da Geisa Montrões. Temos uma mão, um grande abraço aí também para o nosso amigo Nhonho de Tote, também para a sua esposa Dona Maria. Votos de uma ótima manhã aí nos Estados Unidos da América. Boa escuta.

É muito bem, a presença bonita da Senhora Horta, com este tema Chega na Mim, temos já 9 horas mais 34 minutos. Cumprimentos também aí para Patrícia de Cardoso, para Mananense, uma ótima manhã, de boa escuta. Também um grande abraço aí para o nosso amigo Igor de Bozon, a partir da cidade de São Felipe. Temos igualmente o José António Gomes, a partir de Achada Grande, nos Mosteiros, a Domingos Tatana Silva, a partir da cidade de São Filipe, o bairro Terceiro Congresso. Cumprimentos para Guta, Maria Rodrigues, Ana Brandão, a senhora Manuela Santos. Votos de uma ótima manhã, já agora também para Nancy. Boa escuta e uma ótima manhã. Trazemos também agora Alcides e o nosso Timas Dentumi.

0: A Borbeia foi o último dueto entre estes dois grandes amigos, Timas, Cláudio Timas e o Alcides. Vamos ir agora para mais um corredor publicitário. Voltamos já com mais músicas às 10, já sabe então, vamos atualizar a informação.
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Ora bem, ativamos assim com a Alexa e estamos ao beijo. Convidamos também o Bui Martins com este tema no crescimento. Um grande abraço para si que acompanha a WFM nesta manhã de hoje, 26 de maio. Já sabe, poderás participar connosco também através do telefone 508-232-6364 ou através do WhatsApp a partir de qualquer parte do globo. É só adicionar o nosso contacto 1508-232-6364 e participar connosco. A música bonita para ouvir aqui na WBFM.

Noia, grande presença também do Bogui Martins. Vamos seguir com mais o trecho musical antes do nosso bloco de informativo. Trazemos o Escalema e o George, só mais um beijo.

Sábado é a presença agora do C. James e Tony Fica, dá tempo, um grande abraço também aí para Voalin e Leni, obrigado pela vossa preferência. Também cumprimentamos a Landa Nunes, a partir da Figueira Pavão, que está na frequência 104.4 na escuta. Obrigado, Landa, e para toda a família, bom dia.

0: São 7 horas na Costa Leste, 10 em Cabo Verde, tempo e espaço para atualizarmos as notícias. Seja bem-vindo a este jornal das jovens da Associação Young Talents de Santo Antão. Estiveram no domingo na cidade de Porto Novo, em intercâmbio cultural e académico com um grupo de estudantes e docentes da Universidade de Rhode Island, nos Estados Unidos da América. O líder do grupo juvenil da Young Talents, Teodoro Graça, explicou à InfoPress que foi encontro da partilha e da cooperação com a delegação norte-americana, composta por estudantes de origem cabo-verdiana e professores residentes em Rhode Island. O intercâmbio avançou a mesma fonte, foi marcado ainda por uma forte componente de efetividade e identidade cultural, tendo servido para estreitar os laços entre a diáspora jovem e as dinâmicas de desenvolvimento local. Durante o evento, a Young Talents fez uma apresentação detalhada do seu percurso, demonstrando os resultados das atividades já desenvolvidas, expondo a visão estratégica dos seus projetos futuros. Graça avançou que a delegação teve a oportunidade de conhecer de perto o impacto social das ações desta associação através de uma mostra detalhada dos trabalhos e produções de Young Talent. A Young Talent presenteou a comitiva dos Estados Unidos com uma valiosa pintura a óleo da autoria do jovem artista David Lopes, projetando e valorizando o talento artístico da juventude porto-novense, segundo o líder associativo. Para o responsável, o encontro reforçou o compromisso da Young Talents em continuar a criar pontos globais e a capacitar os jovens através do diálogo intercultural e do conhecimento. Relembramos que a Young Talent participou em setembro do ano transato na International Youth Conference, que decorreu em Nova York, durante a qual o presidente da associação defendeu a necessidade de uma participação mais ativa dos
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0: jovens nas Nações Unidas. E a Câmara Municipal da Praia está a ultimar os preparativos para o Festival Alusivo ao Dia Internacional da Criança, a realizar-se no próximo dia 1 de junho na localidade de Quebra Canela, prevendo reunir mais de 4 mil crianças. Da InfoPress, o diretor da Promoção Social, André Monteiro, explicou que o evento decorrerá sob o lema Infância com Direitos e Futuros com Esperança e o programa diversificado de atividades lúdicas e recreativas. Segundo a mesma fonte, esta 8ª edição do festival contará com animação no palco, jogos com entrega de prémios insufláveis, pinturas faciais e animação de palhaços, além de um espaço dedicado a crianças com deficiência. O programa inclui ainda apresentações de grupos infantis de música e dança, atuações de palhaços, pula-pula, jogos tradicionais, carrinhos elétricos e momentos de poesia, entre outras atividades para crianças. André Monteiro destacou a importância da iniciativa para as crianças da capital, sobretudo para aquelas provenientes de famílias com menos recursos financeiros. O responsável recordou que o festival já conta com várias edições, sublinhando que o objetivo é continuar a criar momentos felizes e de inclusão para as crianças praienses. De acordo com a organização, o número de participantes tem vindo a aumentar anualmente, marcado por um ambiente de alegria e interação entre os mais pequenos. O certame é gratuito, inclusive para a família, e está previsto para acontecer no dia 1 de junho, a partir das 2 da tarde, na Quebra Canela, capital cabo-verdiana. O Dia Mundial da Criança foi estabelecido.

0: reconhecido oficialmente em 1950, na sequência do Congresso da Federação Democrática Internacional das Mulheres, realizado em 1949 em Paris, com o objetivo de chamar a atenção para os problemas que as crianças enfrentavam. E o Presidente do Conselho de Administração dos Correios de Cabo Verde, Isidoro Gomes, desmentiu as acusações do PICV sobre o favorecimento político e irregularidades em concursos internos da empresa. Numa declaração para a reposição da verdade e repúdio a notícias falsas, segundo disse Isidoro Gomes, a administração recorreu ao direito de resposta previsto na Lei da Comunicação Social para repor a verdade contra as informações veiculadas. Lembrou que o Conselho de Administração, na sua reunião de 11 de outubro de 2024, aprovou a proposta de progressão e reclassificação apresentada pela Direção de Gestão de Recursos Humanos, tendo sido priorizada a progressão e a reclassificação para o ano de 2025. Portanto, no segundo semestre do ano transado, sob proposta da Direção de Gestão de Recursos Humanos, o Conselho de Administração contratualizou serviços externos especializados para apoiar e gerir o processo. Em relação ao número de vagas e perfis profissionais, Isidoro Gomes detalhou os dados, salientando que havia 29 vagas para carreira técnica superior, sendo que 11 vagas foram preenchidas por via de concurso interno para reclassificação e 14 preenchidas por via de concurso interno para admissão. Face à denúncia do PICV de que havia uma tentativa de favorecimento político através de empresas públicas, como a Eletra, Correios de Cabo Verde e as Estradas de Cabo Verde, o PCA dos Correios convidou os denunciantes a consultarem o documento oficial.
1: Nós somos empresa e as pessoas devem perceber essa diferença. Ninguém nos deve intimidar no cumprimento da nossa missão e responsabilidade nos termos da lei, até que o acionista Estado defina que eventual novo rumo quererá dar a sua empresa. Não admitimos que aqueles que, terminando as campanhas das eleições, iniciem de imediato campanhas para cargos e funções nos Correios, colocando em xeque a reputação, a credibilidade da marca institucional desta empresa centenária. Não admitimos que agendas pessoais ou grupais coloquem em causa a credibilidade, o rigor, a transparência, a seriedade, a competência que sempre estiveram na base desta gestão. Acima de tudo, os ganhos e resultados que esta empresa, a mais antiga de Cabo Verde, conseguiu e mantém aos dias de hoje. Termino como comecei. Tudo que fazemos e defendemos é sempre em honra e em nome dos trabalhadores dos Correios. Quem o realiza, quem vive por ele, e quem por ele não se cansa, trabalhando, faça sol, faça chuva, todos os dias, por Correios e pelos Correios.
0: Relembramos que o PICV, partido que venceu as eleições de 17 de maio para formar um novo governo, denunciou em declarações à imprensa no passado dia 23 deste mês que o governo cessante está a usar os últimos momentos do seu ciclo de poder para ocupar o Estado, acelerar gastos públicos e criar dificuldades para a próxima gestão. E o Tribunal da Comarca do Tarrafal decretou prisão preventiva para 11 arguidos suspeitos de crimes de roubo, tráfico de droga e posse de armas detidos numa operação conjunta do Ministério Público e da Polícia Nacional. Segundo o comunicado da Procuradoria-Geral da República, a operação foi realizada no âmbito de dezenas de autos de instrução e respectivos apensos visando combater a criminalidade no município do Tarrafal. Durante as diligências foram efetuadas buscas domiciliárias nas localidades de Colho Bicho, Chambon e Ribeiro das Pratas, além do cumprimento de mandados de detenção forte flagrante delito. A operação resultou na detenção de 15 indivíduos fortemente iniciados na prática de crimes de roubo, quadrilha ou bando, tráfico de droga, furto qualificado, mutim, crime de armas, abuso sexual de crianças e ofensa gravada à integridade física. Os detidos foram presentes às autoridades judiciárias competentes para o primeiro interrogatório. Após a audição, o Tribunal decretou prisão preventiva para 11 suspeitos. Os restantes ficam sujeitos às medidas de apresentação periódica e semanal na esquadra da Polícia Nacional do Tarrafal, interdição de saída do país e obrigação de permanência na Ilha de Santiago. A Procuradoria-Geral da República informou ainda que o processo continua a investigação e permanece em segredo de justiça. Às 10h45, o encontro é marcado com o Desporto Rei.

Bem, aproveitamos para cumprimentar também a nossa amiga Anita da Luz. Bom dia, obrigado. Igualmente temos a Landa de Fernandes Nunes, Francisca Rodrigues, que está aqui conosco também no aplicativo. É sempre bom ter um grande número de pessoas aqui conosco desta edição de hoje. Então vamos continuar com esta belíssima música. Nossa História, a voz é do Génio Semedo.

0: É, pois bem, assim vamos para mais um corredor publicitário. Às 10h45 estaremos com a página desportiva. Depois, então, às 12 horas, o nosso jornal. E vamos fechar o programa com a primeira edição do nosso Diário da Copa. Hoje vamos centrar-nos sobre a seleção cabo-verdiana. Vamos falar um pouco da nossa seleção.
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0: É muito bem, assim, ativamos agora o nosso corredor publicitário, trazemos a Jorge com o tema 0 a 100, já vamos a ter mais um ciclo de publicidade, e já sabe, então, às 10h45, vamos a falar do desporto rei, o futebol.

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Ora bem, já estamos a Congarias, tempo apaixonado, 10 horas ou 26 minutos, 7 mais 26 aí na Costa Leste. Cumprimentos também aí para Manu Santos, igualmente para Leni, votos de uma ótima manhã, boa sintonia com

Exatamente, as Ilhas da Verdade, Tony Fica, da Mina de Manhã, cumprimentamos-a também. E Santos Crioula, grande abraço, bom dia. Também aí para o nosso amigo Proxê Benfica, Widin Cardoso, Jéssica Diniz, a partir de São Filipe, o grande amigo Luís Barbeiro Montrom, o nosso Henrique Santos, aniversariante de hoje. Também Papazinho Cardoso, Jorge Humberto, mais um aniversariante neste dia de hoje. Um grande abraço, Jorge. Nhonhô Tavares, Luísa Fernandes, Nita da Luz, Alberto Andrade, Simão Cardoso, Zé Lilizinha Andrade, Fatinha Varela, Lúcia Pires e também a Francisco Rodrigues. Portanto, são os nossos amigos que estão connosco nesta manhã de hoje aqui. Também vamos trazer mais um trecho musical, mais um dueto de Hélio Batalha e Paulinha.

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Exatamente, a música bonita de Tauba. Vamos a continuar aqui deste lado para agora com uma música que vai especialmente aí para a nossa amiga Landa Fernandes na Figueira Pavão. Um grande abraço à mãe e para a sua mãe Zoca, Nenê, enfim, para toda a família. Votos de uma ótima manhã e boa terça-feira. Vamos ouvir então este tema do Ruben Teixeira. Chuchuca.

São já 10, mais 46 minutos. Atualizamos aqui a nossa página desportiva, as notícias que marcam a atualidade desportiva a nível nacional e internacional. A seleção cabo-verdiana de futebol inicia hoje o estágio de preparação em Portugal para o Mundial de 2026, tendo agendado por dia 30 deste mês o jogo amigável, tanto com a sua congênere de Sérvia. De acordo com o vice-presidente da Federação Cabo-Verdiana de Futebol, Paulo Santos, o combinado crioulo desembarcou parcialmente em solo português no domingo. Apenas 10 dos 26 atletas convocados integraram a caravana inicial, uma vez que a restante parte do grupo ainda cumpre compromissos oficiais com os respectivos clubes. Os Tubarões Azuis, nome pela qual é conhecida a seleção cabo-verdiana, permanecem em Portugal até o dia 2 de junho, data em que viajam para os Estados Unidos, o palco principal do torneio. Em terras americanas, a seleção nacional encerrará o ciclo de preparação com mais um ensaio particular, defrontando as Bermudas no estádio de Connecticut, antes da estreia oficial. As cidades americanas de Atlanta, Miami e Houston são as que vão receber os jogos da seleção cabo-verdiana. Integrada no grupo H da competição, tem o primeiro jogo em Atlanta frente à Espanha no dia 15 de junho, às 3 da tarde. Segue-se uma viagem até Miami, onde no dia 21 enfrenta o Uruguai às 21 horas. Finalmente, na fase de grupos, a seleção viaja até ao Texas, onde no dia 26 defronta a Arábia Saudita em Houston, às 23 horas. O Mundial de 2026 vai decorrer de 11 de junho a 19 de julho, nos Estados Unidos da América, México e Canadá. Apuram só para a fase a eliminar os dois primeiros de cada um dos 12 grupos, bem como os 8 melhores terceiros classificados. Falando do esporte, a nível nacional, o Santo Crucifixo e Cotelinho da Ilha do Fogo empataram a 100 golos no estádio João Serra, em Santo Antão, no encerramento da terceira jornada do Campeonato Nacional de Futebol. O jogo começou com mais posse de bola para a equipa do Cotelinho, que com o empate passou a somar 5 pontos, enquanto o Santo Crucifixo conseguiu pontuar pela primeira vez nesta edição do Campeonato Nacional. Na primeira parte, as únicas oportunidades flagrantes de gol pertenceram ao Cotelinho, mas o guarda-redes Vitalino guardou bem as duas redes. No início da etapa complementar, o treinador de Santos Crucifixo efetuou 3 substituições de uma vez, conseguindo manter intensidade na frente de ataque, mas o nulo manteve-se no placar até ao apito final. A Mancha, treinador do Santos Crucifixo, disse que o ponto conseguido em casa é importante e enalteceu a atitude dos jogadores que saltaram do banco para ajudar a equipa, que vai continuar a trabalhar para conseguir a primeira vitória. Já Ailton Macedo realçou que conseguir um ponto fora de casa é importante, mas acusou o combinado adversário de muito antijogo no encontro. Na próxima jornada, o Santo Crucifixo joga fora de portas, enquanto o Cotelinho joga em casa. E vamos aos resultados e classificação do campeonato. Concluída a terceira jornada, já no chave dos jogos, Boa Vista 2, Mindelense 0, Académica do Sal 1, Scorpion 0, 11 Unidos 1, Atlético

1, Académico de Porto Novo 4, Benfica 0, Santo Crucifixo 0, Cotelinho também 0. Na classificação, Boa Vista da Praia lidera com 9 pontos, seguido de Palmeira com 7, Midlença, Académica do Porto Novo e Académico do Sal têm 6 pontos, África Show e Cotelinho 5, Benfica 3, Atlético 11 Unidos e Santo Crucifixo com 1 ponto e Scorpions é a Lanterna Vermelha, a única equipa ainda que não conseguiu qualquer ponto neste campeonato nacional. E o lateral direito, Alberto, ficou fora do Mundial, mas vai cortar nas férias para fazer trabalho específico de melhorias em solo norte-americano. Deseja apresentar-se ao mais alto nível para jogar a Champions pelo Futebol Clube do Porto. Eleito pelos treinadores e capitães como membro integrante do 11 do ano da competição, Alberto Costa fechou em alta a primeira época ao serviço do Porto. O lateral direito de 22 anos terminou como o 5º jogador mais utilizado por Farioli, e com 8 assistências só foi superado por Gabri Veiga com 12 e na hora de servir os companheiros da equipa. No campeonato nenhuma defesa sumou mais ofertas do que o camisola 20 dos Dragões, mas o jogador não tenciona parar por aí. Alberto já olha com grande antecipação para a próxima temporada e de forma a apresentar-se ao melhor nível no regresso ao centro de treinos no Olival, marcado por dia 1 de julho e que vai dar um salto até América para aprimorar a sua condição física. E agora é oficial o guarda-redes João Afonso e Santa Clara é reforço do Futebol Clube do Porto para as próximas 5 temporadas, ou seja, até junho de 2031, convertendo-se no primeiro reforço do campeão nacional para 2026-27. Ele que deve fazer a pré-temporada com o plantel principal do Futebol Clube do Porto. Durante a época deverá ter minutos na equipa B, trabalhando com regularidade às ordens de Farioli, mas irá realizar a pré-temporada com o plantel principal dos campeões nacionais. O Porto chegou ao acordo com Santa Clara para transferência a título definitivo dos direitos de inscrição desportiva e de 80% dos direitos económicos de João Afonso, pelo valor de 1,5 milhões de euros, acrescido de uma remuneração variável próxima de 500 mil euros em função do cumprimento de certos objetivos. O acordo inclui a opção de compra por parte do Porto dos restantes 20% dos direitos económicos do atleta, pelo valor fixo de 2 milhões de euros. O Porto celebrou com o jogador um contrato válido por 5 temporadas, tendo acordado uma cláusula de rescisão de 30 milhões de euros. A SAD de Santa Clara assumirá a responsabilidade com o mecanismo de solidariedade devido a terceiros e o Porto declara que não terá encargos com serviços de intermediação. E a imprensa turca adianta que Hakan Safi quer contratar um treinador que conheça bem a Liga. O italiano treinador do Porto não vai deixar o Porto neste verão, após ter terminado a Liga Turca em segundo lugar, vendo o grande rival Galatasaray sagrar-se campeão. O Fenerbahçe entrou em período de campanha eleitoral, uma vez que os sócios vão em breve escolher o novo presidente. Na corrida surgem dois grandes candidatos, Aziz Yıldırım, a figura histórica do clube, que já desempenhou as funções entre 98 e 2018, e Hakan Safi, proeminente empresário que chegou a fazer parte do conselho diretivo do Fenerbahçe. Ora, segundo a imprensa turca, Safi virou atenções para o estádio do Dragão em busca de um trunfo eleitoral. Francesco Farioli, em visitas recentes a várias associações afetas ao emblema, o candidato vincou a intenção de contratar um treinador que conheça bem a liga local, algo que se aplica ao técnico do Porto, que deu os primeiros passos a solo no Karamgaruk, passando depois pelo Alanyaspor. Com esse requisito preenchido, o italiano é agora apontado como a escolha de Hakan Safi para o banco dos azuis e amarelos, que terminaram a época com o interino Zeki Gole ao lema. No entanto, como o próprio Farioli tem vindo a afirmar, o futuro passa pela continuidade no Porto, pelo menos por mais uma época, pelo que os planos de empresário turco deverão sair furados. O treinador transalpino de 37 anos conduziu os Dragões à conquista do título português e em 2026-27 vai ter a oportunidade de se estrear na UEFA Champions League no comando técnico azul e branco. De resto, importa recordar que Jorge Jesus, que está de saída do Al-Nassr, admitiu a possibilidade de voltar à Turquia pela porta do Fenerbahçe, que já treinou em 2022-2023. José Mourinho já entregou ao Real Madrid um relatório detalhado com as posições que considera prioritárias para reforçar o plantel. O jornal AS refere-me hoje que, apesar de o processo eleitoral no clube ter suspendido todas as comparações, o técnico português já sabe o que pretende contratar. O plano de reforços do treinador português já foi elaborado após uma análise nos últimos jogos da equipa e ao plantel atual. As prioridades passam pela contratação de um ou dois defesas centrais, um lateral direito numa fase inicial e posteriormente o esquerdo. Além disso, o Mourinho considera vital a chegada de dois médios, um de cariz defensivo para competir com Tchouaméni e outro criativo semelhante ao Arsenal, que orientou no Benfica.

Uma peça que considera inexistente no atual plantel do Real Madrid. No ataque, o técnico entende que há poucas alterações a fazer. Apesar de acordo com Florentino Pérez e Mourinho, para o seu regresso ser total, prevendo um contrato de duas épocas com mais uma de opção, em caso de conquista da Liga, tudo se encontra em suspenso. A assinatura do contrato só deverá ocorrer após a reeleição de Florentino como presidente. Caso tal não se concretize, a mesma fonte diz que Mourinho não pretende continuar no Benfica e irá analisar outras propostas que tenha em mãos. Mourinho não especificou nomes, apenas as posições a reforçar. A direção do Real Madrid está ciente da necessidade de mudanças, mas sublinha que a chegada de novos jogadores dependerá de saídas. As saídas de Alaba e Carvajal, que terminam o contrato, são certas. No entanto, o futuro de jogadores como Ceballos e Camavinga é incerto e aguarda-se ainda a confirmação oficial de renovação de Rudinger. A saída de Fran García levaria Mourinho a pedir a contratação de outro lateral esquerdo. A intenção do treinador era começar a trabalhar em pleno em Valdebebas no início de junho para planear o mercado com a direção. Mourinho apostou fortemente no regresso ao Real Madrid, abdicando do Benfica com o objetivo de conquistar a UEFA Champions League pelo clube, após ter alcançado três meias finais consecutivas na sua primeira passagem. E Pablo Rosario foi convocado para representar a seleção da República Dominicana no jogo de preparação contra o Panamá. Portanto, o encontro particular está agendado para a madrugada de 4 de junho na cidade do Panamá. Esta chamada surge no final da época de estreia do médio ao serviço dos Dragões, na qual o jogador de 29 anos se sagrou campeão português. Ao longo da temporada, o Rosário participou em 40 partidas, somando um total de 2.916 minutos em campo. A sua utilização distribuiu-se por 22 jogos na Liga, 12 na Liga Europa, 5 na Taça de Portugal e uma participação na Taça da Liga. Durante este período, o médio contribuiu com 2 golos, marcados em Vila de Conde e em Rio Maior, realizou 2 assistências nos confrontos com Gil Vicente e o Vitória Sport Clube. Por seu lado, Dominic Perpic também integra a mais recente convocatória da seleção de sub-21 da Croácia, que vai defrontar a Grécia este sábado às 14 horas e o Qatar no dia 3 de junho às 16h30 e a República da Irlanda no dia 6 de junho às 16h30, num triplo compromisso de caráter particular. O defesa central de 22 anos, completados no passado dia 19, sagrou-se campeão português ao serviço do Futebol Clube do Porto. Disputou 12 jogos distribuídos por 4 competições: Liga Portugal, Liga Europa, Taça de Portugal e Taça da Liga. E o Benfica inicia os trabalhos da pré-época no dia 25 de junho, ainda durante a fase de grupos do Mundial, mais cedo do que inicialmente estaria previsto, em consequência de precisar de disputar as pré-eliminatórias de acesso à fase da Liga Europa. A equipa encarnada terá o primeiro jogo no dia 23 de julho, 4 dias depois da final do Campeonato do Mundo. A SAD encarnada, entretanto, procura clarificar a questão da liderança técnica e movimenta-se no mercado para reajustar o plantel para atacar a nova temporada. E a ausência das competições europeias na próxima época ameaça provocar uma debandada das estrelas do Chelsea, apesar da chegada de Xabi Alonso, já confirmado como novo treinador dos londrinos. Enzo Fernandes é um dos nomes mais cobiçados no mercado. Em Stamford Bridge, o Chelsea prepara-se para mais um recomeço. A equipa londrina falhou puramente para as competições europeias, terminando a época no modesto 10º lugar. Este desfecho representa um duro golpe por um projeto que, apesar dos investimentos superior a 2 mil milhões de euros, desde a chegada dos proprietários Todd Boehly e Bernard Herbali, continua a ser a não corresponder às expectativas. A temporada foi marcada pela instabilidade, mas a equipa a ser orientada internamente por Callum McFarlane na reta final, após a saída de Enzo Maresca no dia do ano novo e a curta e mal sucedida passagem de Liam Rosenhora. A equipa precisava de apenas 6 pontos nos últimos 9 jogos para garantir no mínimo a Liga Europa, mas somou 7 derrotas, 1 empate e 1 única vitória, ficando fora até da Liga Conferência. Em contraste, o Sunderland, que derrotou os Blues por 2-1 na última jornada, segurou um lugar na Europa juntamente com o Bournemouth e Brighton. A ausência das provas continentais poderá levar a saída de várias das suas principais figuras, que pretendem continuar a competir ao mais alto nível. O risco de uma debandada é real e nem a chegada de Alonso parece ser suficiente para atravar. Enzo Fernandes, com contrato até 2032, é um dos jogadores no centro das atenções. O gesto seu para com os adeptos no Stadium of Light foi interpretado como uma despedida. O jogador argentino, que já tinha sido afastado pela direção do clube após expressar o desejo de viver em Madrid, volta a ser o nome quente no mercado de verão.
Clubes como Real Madrid, Manchester City e Paris Saint-Germain seguem atentamente a situação do médico que foi contratado por 121 milhões de euros ao Benfica em janeiro de 2023. Os merengues procuram um jogador com as suas características, enquanto os citizens poderiam juntá-lo novamente.

Enzo Maresca, o treinador com quem produziu 26 golos na época 2024-25, já o Paris Saint-Germain tem um poderio financeiro para avançar com uma proposta. No entanto, o argentino não é o único que pode desejar de saída. João Pedro, recentemente eleito o melhor jogador da temporada do Chelsea, é cobiçado pelo Barcelona. Outras estrelas como Cole Palmer e Marc Cucurella estão na mira de clubes como o Manchester United e o Atlético de Madrid. Com ou sem estas figuras, Xabi Alonso tem pela frente a difícil tarefa de reestruturar um plantel valioso, mas que tem demonstrado o rendimento aquém do esperado. Jogadores como Alejandro Garnacho, Liam Delap e Malo Gusto, apesar do elevado custo, não mostraram o nível exigido por um clube como o Chelsea. O novo treinador terá a obrigação de reanimar a equipa, sob pena de ter o mesmo destino dos seus antecessores, como Thomas Tuchel, Graham Potter, Frank Lampard, Maurício Pochettino, Enzo Maresca e Liam Rosenior. O clube londrino contratou-o para o cargo de manager e não apenas como treinador principal. Principalmente por essa razão, o antigo jogador do Real Madrid será o primeiro técnico desde José Mourinho a ter poder de decisão no planeamento do plantel. Terá, por isso, voz ativa nos assuntos da Stamford Bridge durante o verão e muito trabalho pela frente. E Sérgio Conceição vai deixar o Al-Ittihad. O treinador português tinha contrato até 2028, mas não vai continuar no clube saudita, ao qual chegou em outubro. A saída de Conceição acontecerá por mútuo acordo e a oficialização deverá ser feita nas próximas horas. A decisão já tomada é vontade tanto do clube como do técnico em não prosseguirem com a parceria. E as partes já conversaram para chegar a um entendimento no que diz respeito à questão financeira, o que deverá acontecer em breve. A oficialização virá logo depois e, eventualmente, também algumas palavras por parte do antigo treinador do Porto. O Al-Ittihad, que tem o português Domingos Soares de Oliveira, antigo dirigente do Benfica, como CEO, iniciará também em breve a procura de um novo técnico. O Sérgio Conceição, de 51 anos, venceu pouco mais de metade dos jogos realizados no comando do clube, 22 jogos em 42 partidas, e teve de se deparar com a saída de estrela da equipa, o Karim Benzema, para o Al-Hilal no mercado de inverno. Sob o comando português, o campeão saudita da época passada terminou o campeonato no quinto lugar e foi eliminado nos quartos de final da Champions Asiática pelos japoneses do Machida, que viriam a perder a final de competição. E José Mourinho e Real Madrid, segundo a RTP, chegaram a acordo para um contrato válido por 3 temporadas. Devido ao período eleitoral em curso, o clube espanhol, Mourinho não vai assinar a cláusula que lhe permite rescindir com o Benfica até terça-feira por 7 milhões de euros. Assim, o Benfica vai acabar por receber quase 15 milhões de euros do Real Madrid. O regresso do técnico português a Santiago Bernabéu, 13 anos depois, está para já fechar, o segundo a Rádio e Televisão Portuguesa. Entretanto, Rui Costa agiliza a contratação do substituto de Mourinho. Falhada a hipótese, Ruben Amorim concentra todos os esforços para convencer Marco Silva em deixar a Inglaterra e ser treinador dos encarnados. Mais despedimentos. O treinador Maximiliano Allegri foi despedido do AC Milan numa remodelação profunda da estrutura desportiva, anunciou o proprietário do clube italiano. A empresa norte-americana Redbird Capital Partners, da saída de Allegri, encerra um ciclo curto e turbulento após ter assumido o cargo de treinador no início da temporada. A Redbird Capital Partners sublinhou que a missão da direção para o clube era regressar à Liga dos Campeões e estabelecer uma base sólida para conquistar títulos consistentes na Série A depois de ter ficado fora das competições europeias na época transata. O AC Milan falhou o apuramento para a Liga dos Campeões na última jornada da Série A. A equipa milanesa perdeu em casa com o Cagliari por 2-1, resultado que o empurrou para o quinto lugar, ultrapassada pelo surpreendente Como, que há apenas 2 épocas militava na segunda divisão. Com 70 pontos, o AC Milan, que conta com o internacional português Rafael Leão, vai disputar na próxima época a Liga Europa. Prometendo que mais informações sobre as próximas contratações serão divulgadas oportunamente. A Redbird acrescentou que o objetivo passa por deixar o clube bem preparado para a próxima temporada. O AC Milan é o terceiro clube com mais títulos de campeão em Itália, com 19, atrás do rival Inter de Milão, que tem 21, e Juventus com 36, mas não conquista o Scudetto desde 2022. E o México aceitou sem problema receber a seleção iraniana durante o Mundial, após Teherão ter solicitado a transferência do seu centro de treinos para Tijuana, em vez de Tucson, nos Estados Unidos. O anúncio foi feito pela presidenta mexicana Claudia Sheinbaum em conferência de imprensa. O Irão disputará os 3 jogos de fase grupos nos Estados Unidos, país com o qual não mantém relações diplomáticas desde 1980. Na sequência da crise dos

reféns na Embaixada Norte-Americana em Teherão. Nos últimos anos, os Estados Unidos têm negado visto a diversos desportistas iranianos em provas internacionais no seu território, pelo que a situação ficará em grande parte resolvida. As autoridades iranianas anunciaram que obtiveram aprovação da FIFA para estabelecer o quartel-general no México, ultrapassando as dificuldades relacionadas com vistos. Portanto, os dirigentes iranianos já iniciaram também diligências para obter vistos na Turquia, onde a seleção realiza atualmente o seu estágio de preparação. O Irão estreia-se no grupo G do Mundial, frente à Nova Zelândia, a 15 de junho, em Los Angeles, onde jogará também com a Bélgica no dia 21, acabando a fase de grupos em Seattle, do dia 26 de junho, perante o Egito. E, pois é, vamos agora falar das seleções, os convocados por Espanha para o Mundial, portanto, para já sem jogadores do Real Madrid. O avançado Lamine Yamal e o médio Pedri lideram o contingente do Barcelona, que monopoliza a convocatória da seleção espanhola para o Mundial 2026, que foi divulgada, e não integra qualquer jogador do Real Madrid. O selecionador Luis de la Fuente manteve a base na equipa que sagrou campeão europeia em 2024, conquistando 4 títulos a continental, ao vencer na final a Inglaterra, e apresenta uma lista com 8 futebolistas da equipa catalã recém-sagrada bicampeã espanhola. Yamal, de 18 anos e que está a recuperar de uma lesão na coxa esquerda, será a principal arma ofensiva no Mundial, ainda que a Espanha conte também com outros nomes de peso como Dani Olmo e Ferran Torres, igualmente do Barcelona, Nico Williams do Atlético de Bilbao e Oyarzabal de Real Sociedad. Pedri, patrão da equipa catalã, destaca-se no meio-campo espanhol, que integra ainda Rodri, do Manchester City, vencedor da Bola de Ouro em 2024, Martin Zubimendi e Mikel Merino, campeões de Inglaterra pelo Arsenal, e Fabian Ruiz, campeão francês pelo Paris Saint-Germain. A Espanha, campeã de 2010, integra o Grupo H do Mundial, o primeiro alargado a 48 seleções, em conjunto com a Arábia Saudita, Cabo Verde e Uruguai. A fase final, como já sabe, arranca já no próximo dia 11 de junho. Vamos à lista dos convocados da Espanha. A primeira adversária de Cabo Verde, guarda-redes Unai Simón, do Atlético de Bilbao, David Raya, do Arsenal, e Juan García, do Barcelona. Como defesas, leva Marc Correia, do Chelsea, Pau Gabarzi, do Barcelona, Aymeric Laporte, de Atlético de Bilbao, Alejandro Grimaldo, do Bayern Leverkusen, Marcos Lorion, do Atlético de Madrid, Pedro Porro, do Tottenham, Marc Pubil, de Atlético de Madrid, e Eric Garcia, do Barcelona. Como médios, Rodri, do City, Pedri, do Barcelona, Martin Zubimendi, do Arsenal, Mikel Merino, do Arsenal, Fabian Ruiz, do Paris Saint-Germain, Gavi, do Barcelona, e Alex Baena, do Atlético de Madrid. Avançados, Lamine Yamal, do Barcelona, Dani Olmo, do Barcelona, Ferran Torres, também do Barça, Nico Williams, do Atlético Bilbao, Mikel Oyarzabal, do Real Sociedad, Vítor Muñoz, do Osasuna, Borja Iglesias, de Celta de Vigo, e Jeremy Pinho, de Crystal Palace de Inglaterra. Portanto, é assim que fechamos esta página desportiva. Já dá para mais à frente, estaremos às 11 horas com a nossa primeira edição do Diário da Copa.

0: bem, assim é mais um trecho musical de bem conseguido aqui nesta edição de hoje. Vamos a seguir por mais um corredor publicitário. Voltamos já de seguida com mais músicas aqui nesta edição de hoje.
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0: 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Exatamente assim, nós já temos 11 horas mais 20 minutos. Um grande abraço também aí para o DJ Cash, Mário Wilson Fonseca, também aí em Santa Catarina, para todos os nossos amigos que nos escutam na Cova Figueira, enfim, todas as localidades de Santa Catarina, também em Xandas Caldeiras, um grande abraço, uma ótima sintonia. E pois, então, vamos continuando com mais músicas, como já tínhamos frisado, trazemos esta música que já faz parte do nosso playlist, Lady Vagabundo, querida.

Exatamente, a presença do Iba Costa Malões. Já vamos acatar os parabéns aí para o nosso papusco Henrique Santos, que hoje completa 17 ou 18 anitos. Bom dia.

Exatamente, a presença do IMA com este tema Loisa. Um grande abraço também aí para a nossa amiga Maria Rodrigues, a nossa driver, portanto, aí na cidade de Brockton. Amada Yara Cardoso, bom dia, a partir da Luzia Nunes. Ótima manhã, também temos o Socorro Afonso aqui connosco, o Fernando Marcelino. Bom dia também aí para Maria Amália Andrade, a nossa Maia. Muito bom dia, boa escuta. A partir aí dos Estados Unidos da América. Aquele abraço, Guta, obrigado também para Jaime Monteiro Júnior, o Tomé da Marazinha e a Nusa Mosteiros. Cumprimentamos também Ashley Lopes, obrigado, vós sabe. Obrigado, Ashley. Vós ainda que é 100%. Um grande abraço, um grande abraço. Um grande...

Um abraço. De manhã, à tarde ou à noite, agora para o nosso Papusco, aí em Lisboa, que completa mais o ano de vida hoje, é Henrique Santos, da parte da esposa Dona Arlete de Louviadeira, também de Wendy Odair e também de todos os filhos em Portugal, Luxemburgo, São Vicente, por todas as partes do globo. Parabéns, felicidades aí para o nosso Papusco, que essa bonita data se repita hoje e sempre.

É bom, e falando de Lisboa, falando de Portugal, uma boa notícia que nos chega do grupo ET, da Ligação Marítima entre Cabo Verde e Portugal, foi reforçada com um novo serviço, o Cabo Verde Express 3.0, o que permite o aumento da fiabilidade da cadeia logística entre os dois países. Em nota, a Transinsular, a empresa do grupo ET, informa que a partir de agora passam a contar com 3 navios ao serviço de Cabo Verde, com frequência semanal, aumentando a capacidade de transporte para 660 TEUs na ligação internacional entre Portugal e o arquipélago. A nova configuração entra em vigor já esta semana, visando consolidar a fiabilidade.

Responsabilidade e regularidade da cadeia logística de abastecimento ao arquipélago. Com navios a sair de Lisboa e Leixões e a chegar a Cabo Verde a cada 7 dias, este esforço operacional através de novo serviço vai reduzir tempo de espera e garantir maior previsibilidade no abastecimento regular das ilhas de São Vicente, Sal, Boa Vista e Santiago. A mesma fonte avança que a atualização de serviço responde ao crescimento da procura comercial entre os mercados da Europa e da África e reforça a capacidade de apoio aos exportadores, importadores e operadores locais com soluções marítimas regulares e competitivas. Destaca-se como único operador a realizar uma rota direta sem necessidade de transbordo para os portos da Palmeira, Sal e também Sal Rei do Boa Vista, confiabilidade, previsibilidade semanal e a capacidade para transportar cargas de projeto, mercadorias especiais, cargas geral e viaturas. O novo serviço Cabo Verde Expresso 3.0 será assegurado pelo navio Lagoa e Ponta do Sol, ambos com pavilhão oficial e tripulação maioritariamente cabo-verdiana e pelo cargueiro BME Express. Portanto, já sabe, a partir de agora, querendo enviar uma encomenda para os seus familiares em Cabo Verde, já sabe então que o navio estará em Cabo Verde a cada 7 dias. Nada mal.

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Boa viagem! 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
4: Exatamente, já estamos a coisa face a face.
5: Mestre Hamani.
4: Esta manhã, coração, o Patrick, Andrew e Jim Hammer. Um abraço especial também aí para a nossa amiga Ana Brandão. Bom dia, boa escuta.

Exatamente, este ritmo que nos vai fazer companhia até às 12, da altura em que estaremos com o nosso Jornal da Tarde. Às 13 horas estará no ar, portanto, a primeira edição do Diário da Copa aqui na WBFM.

0: 12 horas já no país, 9 na costa leste dos Estados Unidos de América. São já 14 horas em Portugal continental. Tempo e espaço para atualizarmos as notícias. Seja, pois, bem-vindo a este jornal. A Câmara Municipal da Brava anunciou que a abertura oficial das tradicionais barracas das festas de São João está agendada para o dia 30, tendo a montagem das estruturas começado já no passado domingo. De acordo com as informações avançadas, o certame contará com 13 barracas estrategicamente instaladas no centro da cidade de Nova Sintra. Os espaços começam agora a ganhar forma e cor para acolher as centenas de residentes e turistas a que visitam a ilha nesta altura por ocasião das festividades de São João. As barracas são consideradas um dos pontos mais movimentados e emblemáticos das festividades do Santo Padroeiro, funcionando como um importante motor da economia local através da dinamização do comércio, da restauração e de pequenos negócios familiares. O espaço assume-se igualmente como o principal ponto de encontro entre os bravenses, residentes e a vasta comunidade da diáspora que regressa à terra natal. A autarquia sublinhou ainda que as festividades representam um momento alto de afirmação da identidade cultural e da rica gastronomia bravense, sendo aguardadas com grande expectativa pela população. Neste contexto, a Câmara Municipal da Brava lançou um apelo ao civismo, à responsabilidade e ao bom comportamento durante todos os dias das festividades, exortando os munícipes e visitantes a desfrutarem do ambiente das barracas com moderação. A entidade apelou particularmente para que se evite o consumo excessivo de bebidas alcoólicas, de forma a garantir um ambiente seguro, harmonioso e saudável em Nova Sintra. E o Tribunal de São Vicente determinou a prisão preventiva por uma cabo-verdiana de 32 anos, surpreendida no Aeroporto Internacional Cesária Évora, na posse de uma maleta contendo mais de 13 quilos de cocaína em pó. A droga, segundo a PJ, estava dissimulada em 130 pacotes no interior de uma maleta, escondida em pedaços de colcha. A suspeita natural da Ilha de Santiago desembarcou em São Vicente no passado domingo, dia 24 de maio, num voo proveniente de Portugal, mas com escala noutras proveniências, incluindo o Brasil. Foi a pega pelo Departamento de Investigação Criminal do Mindelo durante uma revista aos passageiros. A droga chegou a pesar 13,608 kg e a suposta proprietária do produto foi encaminhada para a cadeia da Ribeirinha para guardar o julgamento. E a Ordem dos Advogados de Cabo Verde inaugurou no SAL a delegação regional destinada a reforçar o acesso à justiça, sobretudo para cidadãos economicamente vulneráveis, e a descentralizar os serviços da instituição. A cerimónia foi presida pelo bastionário da Ordem dos Advogados de Cabo Verde, Júlio Martins Júnior, e pelo coordenador regional, Manuel Pina, tendo sido marcada por referências ao percurso de quase duas décadas de reivindicações para a instalação da estrutura na região norte do arquipélago. E o Presidente da República assinalou ontem o Dia de África com uma mensagem centrada na importância do acesso à água e ao saneamento, sob o lema da União Africana, garantir a disponibilidade sustentável de água e sistemas de saneamento seguros para alcançar a Agenda 2063, destacando, por entanto, no contexto particular de Cabo Verde, os desafios acrescidos colocados pela condição insular e pelas secas cíclicas.
1: 5 de maio de 2026, celebramos o Dia de África, não apenas como uma efeméride do calendário, mas como um momento solene de introspeção, compromisso e afirmação da nossa dignidade coletiva. Como champion da União Africana para a preservação do património natural e cultural de África, e patrono da Aliança da Década do Oceano, dirijo-me a vós com a consciência de que a salvaguarda da nossa herança está intrinsecamente ligada à sobrevivência e ao bem-estar do nosso povo. O lema que nos convoca este ano, garantir a disponibilidade sustentável de água e o sistema de saneamento seguro para alcançar a Agenda 2063, não é um mero enunciado.

0: técnico ou um exercício de retórica geopolítica. A água é um recurso estratégico de desenvolvimento durável do nosso continente e do nosso país. É também um elemento sagrado, sinônimo de vida, de purificação e de comunhão comunitária. Garantir o acesso à água e ao saneamento é, por isso, um imperativo moral de justiça social e um pilar inalienável para a preservação da concórdia entre as comunidades e da paz no mundo. Não haverá paz duradoura onde subsistir a sede, nem haverá desenvolvimento genuíno onde a dignidade humana for comprometida pela ausência de saneamento seguro. Ao olharmos para as metas da nossa Agenda 2063, a nossa maior responsabilidade política e acadêmica reside em direcionar o foco para as populações mais desfavorecidas. A assimetria no acesso à água potável é uma das formas mais severas de exclusão. Em Cabo Verde, as nossas vulnerabilidades insulares e as secas cíclicas amplificam este desafio, convocando-nos a agir com urgência e precisão.
1: Espera-se um ministro do Trabalho aberto, dialogante e respeitoso.
2: Quanto a palavras do Presidente da República, e a Secretária-Geral do NTCCS defendeu a suspensão imediata da tentativa de alteração do Código Laboral, alegando que as propostas em discussão não valorizam a vida dos trabalhadores, sobretudo em matéria de indemnizações e segurança do emprego. Joaquim Almeida criticou a proposta de revisão do Código Laboral, afirmando que a mesma precariza o emprego e reduz as garantias sociais. Falando em conferência de imprensa, Almeida felicitou inicialmente o PICV pela vitória nas eleições legislativas, considerando que o resultado abre um novo ciclo político e cria expectativas para melhorias nas condições dos trabalhadores cabo-verdianos. Segundo a sindicalista, os trabalhadores esperam um ministro do Trabalho aberto, dialogante e respeitador e capaz de romper com práticas que, no seu entender, fragilizaram o diálogo social e desvalorizaram as organizações sindicais nos últimos anos.
1: Espera-se um ministro do Trabalho aberto, dialogante e respeitador, sobretudo diferente na forma de tratar os trabalhadores e suas organizações representativas, não com fantasmas. É necessário romper de vez com práticas do passado que fragilizaram o diálogo social e desvalorizaram as estruturas sindicais, porque o governo cessante deixou o mundo laboral num estado de grande fragilidade e desorganização. Há muito por fazer. A NTCCS entende que o governo, novo governo, deve ter o seu tempo para se organizar, se estruturar as instituições do trabalho. Há dossiês urgentes que não podem continuar parados. Desde logo, o programa País Trabalho Digno, que ficou essencialmente no plano das intenções e da imagem, sem traduzir concretamente na vida dos trabalhadores, e a tentativa de alteração do Código Laboral, que deve ser imediatamente suspensa, porque não contém propostas que valorizam a vida dos trabalhadores, sobretudo a nível das indemnizações e da segurança no emprego. E também o Código do Regime da Proteção Social Obrigatória, que na sua forma atual não responde adequadamente às necessidades dos trabalhadores e levanta sérias preocupações quanto à justiça social. A redução da taxa do desemprego em cerca de 4,6%, segundo dados oficiais, sabemos que essa leitura não reflete a realidade, uma vez que não resulta da criação de novos postos de emprego, mas sim da fuga de mão de obra para o exterior, ou seja, não estamos perante o sucesso estrutural do mercado do trabalho, mas sim perante um fenómeno de saída de trabalhadores. Um alerta importante, senhores jornalistas, tem a ver com informações que têm circulado, que são falsas, sobre alegadas decisões tomadas na concertação social, a ideia de que o salário mínimo nacional será fixado em 25 mil escudos a partir de janeiro de 2027. É redondamente falso, não corresponde à verdade. O patronato apresentou na concertação social essa proposta, mas ela não foi aprovada, nem obteve a anuência do governo e nem dos parceiros sociais. Desafiamos quem quer que seja que apresente a ata com a aprovação e assinatura dos parceiros sociais e do governo cessante. Portanto, apelamos à responsabilidade, porque não se pode enganar os trabalhadores com informações que não correspondem à verdade. E mais, devemos ter em atenção a certos representantes de trabalhadores que durante 10 anos estiveram ausentes, silenciosos, e que agora surgem a falar em nome dos trabalhadores que nunca defenderam. A ONTCCS esteve 10 anos praticamente sozinha a denunciar abusos, a combater a precarização do trabalho e a exigir respeito pelo diálogo social. Estamos na linha de frente, enquanto outros estavam ausentes. Estivemos na linha de frente, enquanto outros estiveram ausentes.
2: As declarações da secretária da UNTCCS, Joaquina Almeida. Outras informações neste bloco informativo da tarde para hoje, 26 de maio, o presidente do Conselho de Administração dos Correios de Cabo Verde, Isidoro Gomes, desmentiu hoje as acusações do PICV sobre o favorecimento político e irregularidades em concursos internos da empresa. Numa declaração para a reposição de verdade e repúdio a notícias falsas, segundo Isidoro Gomes, a administração recorreu ao direito de resposta ao que está previsto na Lei de Comunicação Social para repor a verdade contra as informações vinculadas. O PCA lembrou que o Conselho de Administração, na sua reunião de 11 de outubro, aprovou a proposta de progressão e reclassificação apresentada pela Direção de Gestão de Recursos Humanos, tendo sido priorizada a progressão e a requalificação para o ano de 2025. Reiterou igualmente que, no segundo semestre de 2025, sob proposta da Direção da Gestão de Recursos Humanos, o Conselho de Administração contratualizou serviços externos especializados para apoiar e gerir o processo. Afirmou que passou por várias fases, incluindo a reavaliação das necessidades da empresa em termos de número de colaboradores, reclassificação e definição do procedimento de recrutamento interno. Em relação ao número de vagas, Isidoro Gomes detalhou os dados, salientando que havia 29 vagas para a carreira técnica superior, sendo que 11 foram preenchidas já por via de concurso interno para reclassificação e 14 preenchidas por via de concurso interno para admissão. Face à denúncia do PICV de que havia uma tentativa de favorecimento político através de empresas públicas como a Eletra, Correios de Cabo Verde e Estradas de Cabo Verde, o PCE dos Correios convidou os denunciantes a consultarem o documento oficial.
3: Empresa, e as pessoas devem perceber essa diferença. Ninguém nos deve intimidar no cumprimento da nossa missão e responsabilidade nos termos da lei, até que o acionista Estado defina que eventual novo rumo quererá dar à sua empresa. Não admitimos que aqueles que, terminando as campanhas das eleições, iniciem de imediato campanhas para cargos e funções nos Correios, colocando em xeque a reputação, a credibilidade da marca institucional desta empresa centenária. Não admitimos que agendas pessoais ou grupais coloquem em causa a credibilidade, o rigor, a transparência, a seriedade, a competência que sempre estiveram na base desta gestão. Acima de tudo, os ganhos e resultados que esta empresa, a mais antiga de Cabo Verde, conseguiu e mantém aos dias de hoje. Termino como comecei. Tudo o que fazemos e defendemos é sempre em honra e em nome do

0: historiadores dos cubanos. Quem o realiza, quem vive por ele e quem por ele não se cansa, trabalhando, faça sol, faça chuva, todos os dias, por Correios e pelos Correios.
1: Palavras do PCA dos Correios de Cabo Verde. Relembramos que é o PICV.
2: Servimóvel, maior operadora de telecomunicações.
1: O partido que venceu as eleições de 17 de maio para formar um novo governo denunciou em declarações à imprensa no passado dia 23 deste mês que o governo de Santos está a usar os últimos momentos do seu ciclo de poder para ocupar o Estado, acelerar gastos públicos e criar dificuldades para a próxima gestão. É assim que fechamos este bloco informativo de tarde, aqui na WBFM. Mais à frente, às 13 horas em ponto, estaremos então com a primeira edição do programa Diário da Copa.

É verdade, portanto, tomamos o conhecimento há momentos também do desaparecimento físico do grande amigo João da Titinha, como era carinhosamente conhecido, tanto que de nome próprio João Pedro do Rosário Monteiro de Pina, portanto, era colaborador do Centro da Juventude na altura em que eu era diretor e nos últimos tempos também desempenhava as funções de jardineiro, cuidando dos jardineiro, cuidando dos espaços verdes em Queimada Trás e Fonsaco. Para quem o conhece, João Titinha tinha uma aptidão e uma paixão enorme para a literatura. Não chegou de publicar nenhum livro, mas deixou muita coisa escrita que, tanto com o apoio da Câmara Municipal, com certeza absoluta, que vão poder fazer um livro de poesia, porque escrevia muitas poesias a título póstumo, portanto pode ser editado um livro em memória do João de Titinha. Neste momento da aprofundadora, em nome da toda a equipa da WBFM, apresentamos as mais sentidas condolências à família do João de Titinha, portanto, ele que deixa o vazio enorme nas suas hostes de amigos e familiares.

Apple Bay, assim, desde o momento musical, com o Romas, já vamos espreitar novamente das notícias internacionais e às 13 horas estaremos então com o nosso jornal Diário de Copa.

Abelepas, a do Roma, esta jovem de Figueira Pavão, com este tema, a nossa reencontro. Já vamos agora ao nosso segundo périplo pelo mundo, mais um giro pelo mundo. As notícias acabaram com a atualidade internacional. Israel voltou a atacar o sul do Líbano, intensificou os ataques, apesar de ainda estar em vigor o cessar-fogo. Morreram para já 15 pessoas nas últimas horas. Israel bombardeou 70 alvos, alega que pertencem, portanto, à organização terrorista do Hezbollah. Também o setor agrícola no Sudão enfrenta uma nova pressão económica e produtiva. As tensões do Médio Oriente levaram ao aumento dos custos dos combustíveis e fertilizantes. A insegurança alimentar agrava-se no país afetado por uma guerra civil e pela fome. E a utilização das redes sociais representa uma ameaça tão grande para a saúde dos jovens como o tabagismo, segundo os médicos da Academia de Faculdades da Medicina do Reino Unido, indicou a televisão britânica BBC. Portanto, na resposta a um pedido do governo para que se pronunciasse sobre a utilização das redes sociais pelos menores de 16 anos, a instituição defendeu sempre que atendem os jovens, os médicos os devem questionar sobre o tempo passado em frente aos ecrãs e o uso das redes sociais. À BBC, a pedopsiquiatra Emily Sammer disse que os perigos do uso excessivo das redes sociais são piores do que os do tabagismo e enfatizou a importância de os profissionais de saúde questionarem os jovens sobre a sua utilização sem julgamentos. O governo britânico realiza desde março uma consulta pública sobre possíveis restrições à utilização das redes sociais por menores de 16 anos, antes de decidir que medidas irá implementar. E pois é, vamos também aqui para falar da Ucrânia. Os Estados Unidos estão prontos para mediar o conflito entre avisos da Rússia para estrangeiros abandonarem Kiev. Os Estados Unidos continuam prontos para mediar o conflito, afirmou Marco Rubio esta manhã, depois de uma conversa telefónica com o ministro russo dos Negócios Estrangeiros. Moscovo instou ontem os residentes estrangeiros na capital ucraniana, incluindo o pessoal diplomático, a abandonar a cidade de Kiev em antecipação de novos bombardeamentos. Novos ataques serão realizados contra centros de decisão e empresas do complexo militar industrial em Kiev, alertou o Ministério, sem especificar um prazo para estes ataques. E para já alertam os cidadãos estrangeiros, incluindo funcionários de missões diplomáticas e organizações internacionais, para a necessidade de abandonarem a cidade o mais rapidamente possível, e os residentes da capital ucraniana para que não se aproximem das infraestruturas militares e administrativas. O Ministério refere ainda que as Forças Armadas Russas estão a iniciar ataques sistemáticos contra instalações localizadas em Kiev, que são utilizadas para as necessidades das Forças Armadas da Ucrânia, bem como contra centros onde estão a ser tomadas decisões correspondentes. Advertência dias depois dos bombardeamentos mais intensivos contra Kiev, desde o início do conflito, a 24 de fevereiro de 2022. Apesar deste aviso sobre Kiev, o secretário de Estado norte-americano Marco Rubio, que se encontra de visita à Índia, sublinhou hoje que os Estados Unidos estão prontos e dispostos a fazer tudo o que estiver ao seu alcance para facilitar o fim desta guerra e espera que a oportunidade se apresente em algum momento. Já segundo Rubio, Lavrov reiterou o aviso aos Estados Unidos para que retirassem os seus diplomatas da capital ucraniana. A Rússia já tinha solicitado ao pessoal diplomático estrangeiro que abandonasse a capital antes do desfile de 9 de maio na Praça Vermelha de Moscovo, ameaçando a Ucrânia com represálias caso interrompesse as celebrações de vitória sobre a Alemanha nazi. O presidente norte-americano Donald Trump anunciou então cessar fogo temporário de última hora entre os dois países. O Ministério dos Negócios Estrangeiros ucranianos, tanto estrangeiros na Ucrânia, classificou o anúncio da Rússia sobre uma campanha de ataques contra centros de comando e empresas da indústria militar em Kiev como chantagem descarada. Portanto, o texto do Ministério dos Negócios Estrangeiros adianta que a Rússia tem usado regularmente todo o seu arsenal de mísseis e drones letais contra a capital ucraniana desde o início da guerra e, portanto, não considera haver risco maior. Já o embaixador da União Europeia na Ucrânia e outros diplomatas de países parceiros reagiram ao anúncio russo de uma nova campanha de bombardeamentos, afirmando que não têm intenção de deixar a cidade.
chefe da missão da União Europeia em Kiev, Katarina Maternova, considera que o alerta russo procura semear o pânico. O anúncio dos eminentes bombardeamentos russos na capital ucraniana surge após ataques russos particularmente maciços contra a Ucrânia no fim de semana, incluindo a capital, que fizeram pelo menos 4 mortos e cerca de uma centena de feridos. A Rússia disparou o míssil Oreshnik da última geração pela terceira vez desde o início do conflito. Pois é, estamos a sensivelmente a 15 minutos das 13 horas, à altura em que estaremos com a nossa primeira edição do Diário da Copa.

0: Exatamente, a presença do Tosse Medo com este tema no Pôr e Voa, portanto, editado bem no ano de 2022. Dentro de 10 minutinhos estaremos com a primeira edição do programa Diário da Copa.
1: Cima Deus escreve certo na linha.
0: Portanto, que vai ter duas edições por dia, portanto, de manhã e também logo mais à noite.

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Exatamente, seja pois a bem-vinda à primeira edição do programa Diário da Copa aqui na WBFM, que conta também com a minha assinatura, sou Guevara Batista. Vamos falar um pouco da seleção cabo-verdiana de futebol para conhecer um pouco desde o início do primeiro jogo até os dias de hoje.

Muito bem, os bastidores da seleção cabo-verdiana. O primeiro jogo da seleção de todos nós ocorreu em abril de 1978, quando a equipa disputou uma partida contra a Guiné-Conakry. Logo em seguida, a 4 de maio de 1978, a seleção conquistou o seu primeiro troféu, portanto, a primeira a taça de maio. Exatamente, dizia eu, a seleção cabo-verdiana venceu a taça 1 de maio ao vencer a seleção mista de Bissau por 4-2. A história do futebol cabo-verdiano evoluiu até chegar aos grandes palcos mundiais, podendo acompanhar mais detalhes e marcos da equipa aqui na WBFM ao longo do programa diário da Copa. O primeiro jogo da seleção foi há sensivelmente, 47 anos. Num dia como hoje, 29 de abril de 1978, a seleção nacional disputava o seu primeiro jogo, que aconteceu na Guiné-Bissau, frente a Guiné-Conakry, na Taça Amizade. Na altura, Cabo Verde tinha como técnico o José Antunes, conhecido por Toca, coadjuvado por José Rezende, DJ e Edwin Lima. Foram convocados a Kim, Évora, Juju, Branco, Ima e Zé Dinhana, do Sporting da Praia, Rubon, Flávio e Dimas, dos Travadores, Joy Di Mamá e Macuna, da Académica, Balão, do Boa Vista, JJ, do Esportivo da Praia e também Betinho, de Assumada, Faba, Cadino, Gustavo, Dani, Mani Jorge, João de Lola e Almara, do Mindelense, Armandim e Calu Pitão, da Académica do Mindelo, e também tivemos Joe da Pedra de Lume e Kai, da Académica do Sal, e também o Nelo, da equipa do Botafogo da Ilha do Vulcão.

para trás já fica esta primeira aparição de Cabo Verde a nível internacional, mas o nosso país garantiu a sua primeira classificação para a Copa do Mundo ao terminar na liderança do grupo D das eliminatórias africanas, superando adversários diretos como os Camarões. A consagração histórica veio com uma vitória por 3-0 sobre o Eswatini, portanto, aqui no Estádio Nacional em Cabo Verde. Portanto, todo o calendário e o cronograma estão focados nos seguintes pontos cruciais. Cabo Verde foi sorteado por grupo H e vai enfrentar grandes potências do futebol mundial. Jogos de fase de grupo já vamos ter a estreia já no próximo dia 15 de junho. Portanto, o Cabo Verde vai defrontar a Espanha em Atalanta, no Mercedes-Benz Stadium. No dia 21 de junho, Cabo Verde vai defrontar Uruguai em Miami, no Hard Rock Stadium. Finalmente, vai medir forças com o Arábia Saudita em Houston. Depois

A conhecer os convocados para o Mundial, os Tubarões Azuis já têm traçado uma rota começando em águas nacionais até chegar aos Estados Unidos. A rota começou com Turra por ilhas de 20 a 24 de maio. Os Tubarões Azuis já estão em Portugal para a disputa de um jogo amigável contra a Sérvia no próximo dia 31 de maio no estádio de Restelo. Depois segue-se a viagem aos Estados Unidos, onde antes do Mundial os Tubarões Azuis têm um segundo jogo de preparação desta feita contra Bermudas em Connecticut. Portanto, é assim que Valbuena comba este Diário da Copa, primeira edição.

0: E pois bem, também pode falar agora dos ingressos. Como é que processa toda esta venda dos ingressos, dos bilhetes para assistirmos aos jogos da Seleção Cabo-Verdiana de Futebol? Pois é, vamos esclarecer a todos os cabo-verdianos residentes, também os que estão na diáspora e demais interessados, como irá funcionar o processo de venda dos ingressos para os jogos da fase de grupos de Cabo Verde durante o Mundial nos Estados Unidos, Canadá e também no México. México, a compra dos ingressos para o Mundial é feita única e exclusivamente com o suporte e uma plataforma de gestão de venda dos ingressos conforme o regulamento de ticketing do Mundial de FIFA. Portanto, a Federação Cabo-Verdiana de Futebol esclarece que não tem nenhum acordo nem nenhuma parceria com qualquer grupo, associação e organização relativamente à venda de bilhetes. Ou seja, não acredite em nenhum tipo de associação, nem grupo, nem qualquer tipo de organização. A venda é feita exclusivamente online. No processo de aquisição dos bilhetes, é obrigatória a indicação tanto do nome completo. A WBFM é o endereço do e-mail, o número de passaporte e período de validade, a nacionalidade, o país de residência. Tome atenção que os ingressos adquiridos e não utilizados não são reembolsáveis. Uma vez que comprou o bilhete, tem de ir ao jogo, caso contrário vai perder o seu dinheiro. Portanto, também não pode passar o seu bilhete para outra pessoa, portanto é intransmissível e cada pessoa pode ver até 5 jogos, portanto tem de comprar no máximo 5 ingressos, independentemente das categorias selecionadas. Convém esclarecer que a aquisição do ingresso não é garante do direito a um visto de entrada nos Estados Unidos. Tome nota, o processo de venda dos ingressos é feito uma única vez, não existindo um segundo carregamento de stock com o seu início desde o dia 4 de maio. Qualquer fraude detectada na aquisição do ingresso ou tentativa de revenda do título de entrada, o bilhete será automaticamente anulado, comunicado à organização e transmitido às autoridades competentes como prática de um crime. Portanto, a Agência Cabo-Verdiana de Futebol, a Federação Cabo-Verdiana e a agência responsável pela venda dos ingressos não se responsabilizam por qualquer restrição na entrada dos recintos, derivados de comportamentos adequados às regras impostas pelo país ou Estado onde o jogo se realiza, ou pela entidade organizadora do evento, ou sempre que sejam identificar quaisquer de outras irregularidades. E falando do preço dos bilhetes, portanto, no primeiro jogo contra a Espanha, o preço máximo é de 500 euros, 55 mil escudos, e o preço mínimo é de 60 euros. O mesmo repete-se no jogo contra o Uruguai, apenas no jogo contra a Arábia Saudita, os preços caem de 450 euros até os 60 euros. Portanto, é assim o preço dos bilhetes para a entrada dos cabo-verdianos nos campos. Tome nota, mas que também a porta-voz em língua portuguesa do Departamento de Estado norte-americano, Amanda Robertson, anunciou que a suspensão temporária de caução de vistos abrange cabo-verdianos com ingressos oficiais adquiridos até 15
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0: De abril. Portanto, se vai comprar o bilhete a partir de hoje, é claro que vai ter de pagar caução no valor que pode chegar até aos 15 mil dólares. Ou seja, são 5 países qualificados para o Mundial e abrangidos pelo programa piloto de caução de vistos, designadamente Cabo Verde, Argélia, Costa do Marfim, Senegal e Tunísia, acrescentando que a medida excepcional ligada à competição termina após o torneio. Portanto, o Robinson avançou contudo que a administração norte-americana decidiu criar uma exceção temporária ligada ao Campeonato do Mundo, competição que os Estados Unidos vão organizar em conjunto com o Canadá e o México.
2: Os Estados Unidos agora estão preparando para sediar a Copa do Mundo este ano juntos com nossos vizinhos México e o Canadá. Essa Copa vai ser a melhor, a maior e a mais segura da história. E como parte do nosso compromisso de oferecer uma experiência incrível para torcedores de todo o mundo, o governo isentará a exigência de caução de visto para alguns indivíduos que vão viajar para os Estados Unidos para a Copa do Mundo. Então, são cinco países que se qualificaram para a Copa do Mundo, que também são parte do nosso piloto programa de calção de visto: Algéria, Cabo Verde, Costa do Marfim, Senegal e Tunísia. Exatamente. O programa de calção de visto é um programa piloto que anunciamos e implementamos em janeiro deste ano e tem como objetivo frear a migração ilegal. Os países que participam neste programa piloto foram identificados com base em altas taxas de permanência ilegal. Ou seja, que cidadãos destes países ficam além do tempo permitido no seu visto. Agora, para a Copa do Mundo, para poder receber jogadores, membros das equipes das seleções nacionais, o governo dos Estados Unidos decidiu fazer uma exceção as de requisito de calção de visto só para treinadores, membros de equipes, pessoas que desempenham funções de apoio essenciais, familiares imediatos. Sim, quero destacar que para cidadãos destes países, incluindo Cabo Verde, que querem viajar, eles também não vão precisar pagar a calção, mas só se eles adquiriam ingressos para a Copa do Mundo antes do 15 de abril, através do site oficial da FIFA e através do sistema FIFA Pass, que é um sistema de vistos para pessoas que vão viajar. Ou seja, se há pessoas que já compraram o seu bilhete, o seu ingresso, mas ainda precisam do visto, eles vão poder solicitar o visto utilizando um sistema de agendamento prioritário FIFA Pass e não vão precisar pagar a calção. Se as pessoas têm alguma dúvida sobre este processo, podem entrar em contato com nossa embaixada dos Estados Unidos lá em Cabo Verde. Bom, importante lembrar que não garantimos o visto. Ou seja, as pessoas que vão viajar para a Copa do Mundo, jogadores, treinadores, pessoas que compraram ingressos antes do 15 de abril, podem solicitar o visto, mas igual eles ainda vão ter que fazer a entrevista lá na embaixada com um funcionário consular que vai avaliar o seu caso, ver se a pessoa se qualifica conforme com as nossas leis. Então, não é um tipo de garantia de que a pessoa pode viajar, é só permissão para a pessoa solicitar o visto sem ter que pagar a calção. Bom, decidimos oferecer essa exceção ao requisito de calção para oferecer uma experiência melhor para a Copa do Mundo. Esperamos entre 5 e 7 milhões de visitantes internacionais aos Estados Unidos durante essa Copa. Os Estados Unidos

0: vai sediar a maioria das partidas, 78 partidas em 11 cidades, traz os 39 dias da Copa. Ou seja,
1: 39 dias da Copa do Mundo, também aqui vamos brilhantar a Copa do Mundo na WBFM com esta edição diária, duas vezes por dia é a nossa edição primeira, hoje do Diário da Copa. Vamos falar agora dos convocados para a seleção de Cabo Verde.

0: Os Tubarões Azuis já fizeram na semana transata um périplo por algumas ilhas, incluindo São Vicente, Sal, Fogo e Santiago, antes de viajarem para Portugal, onde realizam um jogo amigável no dia 31 de maio contra a seleção da Sérvia, no estádio do Restelo, pelas 12h30, horário de Cabo Verde. O timoneiro Bobista e também o capitão Rian Mendes deixaram agradecimentos ao povo das ilhas pela belíssima recepção registada nos diversos pontos do país.
1: Agradecemos muito a maneira como recebe a seleção ali de São Vicente. Sinceramente, é sempre incrível estar ali na seleção. Eu tenho tido pouco oportunidade de estar ali. Mas esperar que no futuro não tenha mais vez.
2: Nunca estou ali para despedir. Não estou ali para agradecer. Durante um dia, estou-vos a demonstrar o que é gosto de seleção e gosto do país.
3: Pode bater! Quem gostar da palma, também é São Vicente.
0: A seleção cabo-verdiana de futebol é mais do que um conjunto de jogadores, é o símbolo da nossa unidade, da nossa esperança e da nossa capacidade de continuar a vencer. Partindo desta afirmação do Presidente da República, a Sala Beijing acolheu a condecoração dos jogadores do staff e da equipa técnica da Seleção Nacional, recém-qualificada por seu primeiro Mundial, bem como da Federação Cabo-Verdiana de Futebol, liderada por Mário Semedo, figura central nos principais marcos desta trajetória. Na ocasião, o chefe de Estado destacou o feito como um exemplo maior de superação e inspiração, sublinhando o papel dos Tubarões Azuis como expressão da unidade do país e da ligação entre as ilhas e a nossa diáspora.
4: Presidente da República de Cabo Verde, tenho o privilégio de condecorar esta geração de ouro do futebol cabo-verdiano, os nossos Tubarões Azuis, que nos conduziram ao topo da montanha. Este feito não é apenas desportivo, é cultural, social e político, pois traduz a força de um povo que, ao longo da sua trajetória, sempre acreditou que os sonhos, por mais audaciosos que sejam, podem tornar-se realidade. E são estes rapazes os protagonistas deste momento ímpar do nosso percurso enquanto nação. Depois deste período pelas ilhas, no caloroso abraço do povo cabo-verdiano, cheio de mora beza, as baterias estão recarregadas para o momento histórico que se aproxima. Os Tubarões Azuis concretizaram o sonho de várias gerações de cabo-verdianos, pisar o maior palco do futebol mundial. Provamos que, quando estamos unidos em torno de um ideal, podemos realizar, superar todos os obstáculos. Provamos que para nós nada é impossível.
0: Durante a cerimónia, o presidente da Federação Cabo-Verdiano de Futebol, Mário Semedo, agradeceu o apoio constante do presidente da República ao desporto nacional e à seleção ao longo dos anos, realçando a sua presença e incentivo nos momentos decisivos.
5: De todo o coração, em nome da Federação Cabo-Verdiano de Futebol e de todos os clubes, agradecer a sua excelência, Sr. Presidente.

0: profissionalidade, Cabo Verdeano, que sempre tem acompanhado e sempre tem apoiado os Tubarões Jesus.
1: Na mesma ocasião, o selecionador nacional Pedro Bobista, optando por se dirigir em crioulo, sublinhou a profunda gratidão ao povo cabo-verdiano pelo apoio constante.
2: Em crioulo, porque é a minha língua oficial na seleção, cabo-verde e crioulo. Tudo mostrar que eu tenho uma união, o que não tenho feito é procurar fazer tudo que não puder com o povo cabo-verdiano. Uma honra mais uma vez, tendo em conta aquilo que os jogadores têm feito também, ele é um prêmio da passada do mês, da minha staff, de demonstrar realmente aquilo que é caráter da nossa equipa, é caráter do nosso povo. O que eu quero fazer é dignificar o nosso povo, não é no trabalho, de nossa dignidade, de nossa vontade de fazer coisas direto, manda-nos povo a fazer, que sacrifício, não procura fazer que dignidade e que tem identificar quem é que nos povo. Nos povos é suspeito para o mundo inteiro, por isso que não tem também os jogadores que nasceram fora de Cabo Verde, mas que têm desempenhado que empenho, que coragem, que espírito de cavalheiro.
1: Também o capitão da seleção de todos nós, Ria Mendes, enalteceu o apoio e lembrou o contributo de todos os que ajudaram a construir este percurso, reforçando o compromisso de dignificar Cabo Verde na sua histórica participação no Mundial.
3: Quem não tem vivido nos últimos dias, deixou a cozinha, já foi a primeira vez, o Mundial tem sido incrível. A vista só sendo um Mundial nunca tinha vivido, uma comunidade de sábado, e hoje também chegar à zona de Santa Cruz. Tem sido algo para o Estubarão, para nós estamos a saber que chama realmente, e que trazem só mais coragem, mais força para continuar a nos caminhar rumo ao Mundial.
1: Durante a estada na Ilha do Fogo, tanto o edil Luís Silva, da Câmara Municipal de São Filipe, deixou uma mensagem aos nossos Tubarões Azuis.
4: Sobre nos ombro, peço de toda as ilhas, de todo esse povo, de Santo Antão a Brava e de diáspora, e seleção de Espanha, que se cuide. Vamos, nós já não fazemos na história. Nós já não fazemos história. Tapete vermelho se estendendo para nós. A partir daí, tudo que bem é mais orgulho para as nações. E de certeza, nos Estados Unidos da América, imigrantes que não têm nada de fogo, de Santiago e de toda a ilha, também recebem nós com o mesmo carinho.

Cabo Verde, estreia-se no Mundial, já sabe, no próximo dia 15 de junho, diante da Espanha, em Atlanta, nos Estados Unidos da América. Defronta o Uruguai a 21 de junho, em Miami, nos Estados Unidos, para a segunda jornada. E fecha a terceira jornada, 26 de junho, frente à Arábia Saudita, em Houston, também nos Estados Unidos da América. Pois é, chegamos assim ao final desta primeira edição do Diário da Copa. Hoje conhecemos um pouco a história e o trajeto da seleção cabo-verdiana desde 1978 aos dias de hoje. Já sabe, vamos conhecer também a música, portanto, oficial da nossa seleção.

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Brasil, continuação de uma ótima tarde. Já estamos com a segunda edição do programa Cabo Verde no ar. Esta edição para hoje, 26 de maio de 2026. Já sabe, vamos estar consigo até por volta das 19 horas e às 22 horas, 7 da noite. E na Costa Leste estaremos com a segunda edição do Diário da Copa. Trazemos agora a voz da Sulo Branco com este tema Surrender All.

0: WBFM, é a edição número 8000 do programa CVNA, portanto, Cabo Verde no Ar, que está consigo desde o ano de 2012, portanto, fazendo a delícia dos nossos imigrantes e há, sensivelmente, dois anos aqui também na frequência de 104.4 MHz para toda a região sul de Cabo Verde. A partir de então, nós contamos também com mais uma linha telefónica, 508-690-6364, portanto é o 508-6906-364. Também mantemos o número 508-232-6364. Querendo participar connosco, já sabe, poderás ligar então a partir de hoje para uma linha alternativa, o 508-690-6364. É só fixar o 690, portanto é o 508-690-6364. E quatro. Já já vamos a ter o nosso bloco informativo, às 18 horas, às 18h30, estaremos então a atualizar as informações do mundo desportivo e pessoalmente estarei de volta também a partir das 10 da noite, horário de Cabo Verde, 7 aí na costa leste dos Estados Unidos da América, para atualizarmos a segunda edição de hoje, portanto, do Diário da Copa. Para já saímos para o corredor publicitário.
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2: Exatamente, já estamos de volta com mais músicas para si. 15 minutos nos separam então das 18 horas.

Exatamente, a presença da Amba do Mochi, juntamente com o Tony Fica e esta TV Tamba, Pasta de Equo. E pois, então, caminhamos já para as 18 horas, a sua frequência amiga WBFM. Querendo mandar também uma mensagem, podes aí acionar o nosso chat no aplicativo e deixar uma mensagem aqui nesta tarde de hoje, 26 de maio. Voltamos à música, Lógica Sabe, a voz do Tony.

grande, assim a Tony Longe Kassabi, a famosa até a Figueira Pavão, ao encontro aí da nossa amiga ouvinte Landa Fernandes Janunes. Então, ela quer ouvir a Juca de Castro, vamos a trazer esta belíssima música do Juca. Um grande abraço, boa tarde.

Verdiano, de 15 horas na Costa Leste dos Estados Unidos da América. Até para espaço para atualizarmos as notícias aqui na WBFM. Portanto, informação para hoje, contamos 26 de maio de 2026. Abrimos então com a notícia que nos dá conta de que o Conselho de Administração da Rede Tecnológica Privada do Estado, NOSI, esclareceu hoje que as perturbações registadas na noite eleitoral de 17 de maio, durante a divulgação dos resultados, apontam para causas de ordem técnica. O comunicado a que a Forpress teve acesso acrescenta que, até o momento, não existe qualquer indício de comportamentos suspeitos ou maliciosos oriundos do exterior. A instituição informa, contudo, que está em curso um apuramento minucioso relativamente a eventuais condutas internas que possam ter contribuído para a ocorrência das falhas técnicas verificadas no sistema e na infraestrutura de divulgação dos resultados eleitorais. A NOSI sublinha que o procedimento da auditoria forense deverá prosseguir em conformidade com as normas internas de compliance e com a legislação aplicável, visando identificar eventuais responsabilidades e garantir a integridade e a transparência dos processos técnicos internos. E o baile do conjunto das festas de Santo António das Pombas no Paúl volta este ano a apostar em conhecidos nomes da música nacional, de uma programação que promete atrair milhares de visitantes e reforçar a animação das festividades municipais. Entre os artistas confirmados para o espetáculo figuram Neina, Gari, Léo Pereira, Jocelyn, Hélio Batalha, Ferro Gaita, Dino Oliveira, Grey Savra, Lisandro Cucci, Eli Paris, Di Martins, Johnny do Cavaco e Manu Pereira. O baile, considerado um dos momentos mais aguardados das festividades de Santo António das Pombas, deverá decorrer no Polivalente de Bunzim, espaço que normalmente acolhe milhares de pessoas provenientes de diferentes localidades da ilha e de outras ilhas, bem como da diáspora. As festividades incluem ainda o vasto leque de atividades culturais, religiosas, económicas e institucionais, numa programação que visa reforçar a promoção do concelho e dinamizar a economia local. Além do componente musical, o programa contempla a realização da feira de produtos agroindustriais e serviços, inaugurações e apresentação de novos projetos estruturantes para o desenvolvimento do município. As celebrações incluem igualmente a tradição peregrinação da imagem de Santo António das Pombas pelas localidades do concelho, fóruns e workshops dedicados à reflexão sobre o desenvolvimento do Paúl e a sessão solene do dia do município, bem como a missa em honra do Santo Padroeiro. E o fundador do projeto Zé Luís Solidário revelou esta tarde ter sofrido ameaças durante o processo de transferência médica do adolescente Dário Silva para o Senegal, garantindo que aguarda as conclusões do inquérito do Ministério da Saúde. As declarações de Zé Luís foram feitas à imprensa após uma audiência com o Presidente da República, José Maria Neves, no âmbito do 6º aniversário do projeto. O ativista explicou que o caso Dário, adolescente de 13 anos, diagnosticado com tumor ósseo e encaminhado por cuidados paliativos em Cabo Verde, gerou tensão entre o projeto e algumas instituições públicas devido à polémica em torno da transferência do adolescente por tratamento no exterior.

Diz que o projeto nunca teve a colaboração. Houve ameaças contra o projeto e ameaças contra a sua pessoa, denunciou o responsável, sem contudo revelar a identidade ou a origem dos autores das intimidações. Zé Luís Martins criticou a postura das autoridades cabo-verdianas e assegurou que o Ministério da Saúde desconhece o paradeiro e o estado atual do adolescente em Dakar, não mantendo qualquer articulação com a equipa médica senegalesa. Revelou ainda que desde o mês de março a Associação Humanitária assume de forma inteiramente isolada e sem subsídios estatais as despesas com o internamento e tratamento do paciente, que foi submetido a uma cirurgia de amputação do braço para travar a progressão da doença. O responsável disse que o projeto continua a aguardar os resultados de investigação para esclarecer eventuais falhas no acompanhamento clínico e no processo de evacuação do paciente. E diz que a vida não deve ser negada a ninguém, enquanto há respiração, há esperança, defendeu o ativista, asseverando que o adolescente já se encontra fora de perigo de morte. O fundador do projeto Zé Luís Solidário sublinhou que o caso sensibilizou a sociedade civil e reiterou que a prioridade absoluta da organização será sempre esgotar todas as vias científicas para salvar vidas humanas. Zé Luís Martins aproveitou também para fazer o balanço das atividades do projeto, indicando que ao longo dos 6 anos foram transferidos 82 pacientes para tratamento médico em Dakar, tendo-se registado apenas 2 óbitos. Vários pacientes considerados sem solução médica conseguiram recuperar a saúde graças ao apoio prestado pela Iniciativa Solidária, que nasceu em abril de 2020 para mitigar a crise alimentar da Covid-19. Ao longo dos 6 anos de atividade, o projeto tem atuado nas áreas de alimentação, habitação, saúde e educação, com maior incidência nos setores da saúde e habitação. Na capital cabo-verdiana, uma avaria técnica numa bomba da grande porta da central desalinizador do Palmarejo está a condicionar o abastecimento de água na Ilha de Santiago, prevendo a normalização do sistema durante a próxima semana, informou a Eletra. Em comunicado, a empresa... A WBFM explicou que a ocorrência provocou a indisponibilização de um dos bastidores de uma das unidades salinizadoras, resultando numa redução temporária da capacidade de produção e fornecimento de água ao sistema de distribuição operado pela ADS Águas de Santiago. De acordo com a mesma fonte, toda a equipa técnica encontra-se mobilizada e empenhada na resolução da avaria, trabalhando continuamente para minimizar os impactos da situação e restabelecer integralmente o funcionamento do sistema. A empresa agradeceu ainda a compreensão dos consumidores e apelou ao uso racional e responsável da água até a completa normalização do abastecimento. E a cidade de São Filipe e a Ilha do Fogo preparam-se para prestar homenagem ao malogrado trovador Daniel Fernandes Varela, conhecido artisticamente por Puchota, uma das figuras mais emblemáticas da música popular foguense. A iniciativa promovida pelo grupo Passadinha acontece no próximo dia 5 de junho em São Filipe e pretende celebrar a vida, a obra e o legado cultural do intérprete e compositor sãofilipense, cuja música continua viva na memória coletiva de várias gerações. Segundo Júlio Correia, homenagem surge após a conclusão das obras de requalificação da Campa do Puchota no cemitério de Achado Forca, intervenção realizada para dignificar a memória do artista. O programa inicia-se durante a tarde com uma palestra evocativa ao ar livre sobre a vida e obra do trovador, num espaço simbólico da cidade ligado às suas atuações e convivências, e o objetivo, segundo os promotores, é desinstitucionalizar ao máximo a homenagem, aproximando-a do ambiente popular e humano que sempre caracterizou Puchota. Um dos momentos altos será a cerimónia pública de atribuição do nome Daniel Fernandes Varela Puchota ao troço de estrada entre a Polícia Nacional e o cruzamento por o antigo ciclo preparatório, local onde o artista viveu. A decisão já foi confirmada pela Câmara Municipal, que estuda ainda a possibilidade futura da instalação de um busto do trovador na pracinha próxima da Polícia Nacional, espaço atualmente em processo de requalificação. Após a cerimónia oficial, músicos, familiares, amigos e população em geral participarão numa romaria musical até o cemitério de Achado Forca, acompanhada por guitarras e interpretações exclusivas das músicas de Puchota. A romaria contará com a participação de músicos de São Filipe, que tocaram com o artista, e da escola Bocarrom. No cemitério será realizado o descerramento da campa e a entrega simbólica da sepultura aos familiares do trovador. A homenagem deverá ainda reunir vários artistas vindos da praia, entre eles Júlio Correia, Brás Andrade, Amadeu Fontes, do grupo Passadinha, Yacine Rosa, Félix Lopes e possivelmente Zé Rui e Albertino Évora. A cantora Neuza Tupina manifestou interesse em participar, dado que a música de Puchota esteve na origem do lançamento da sua carreira, embora a agenda apertada relacionada com os CVMA, programada por dia 6 de junho em São Vicente, possa dificultar a sua presença. Também Daniel Lobo não estará presente na homenagem ao seu conterrâneo, já que na data

0: estará ausente do país. O encerramento acontecerá à noite, numa das ruas da cidade de São Filipe, onde serão colocadas dezenas de cadeiras para um grande convívio musical, com 10 a 15 guitarras dedicadas exclusivamente à interpretação das músicas de Puchota. Os promotores consideram que, mais do que uma homenagem, o evento representa um dever de memória e gratidão para com os dos maiores símbolos culturais da Ilha do Fogo dos últimos anos. Puchota era conhecido pela autenticidade das suas composições, que abordavam temáticas sociais e do cotidiano, muitas vezes com uma abordagem crítica e bem-humorada, falecido a 7 de dezembro de 2018. Canções como Cuidado na Bebida, interpretada por Neuza de Pina, ou Merca, gravado por Assol Garcia, retratam vivências reais da sociedade foguense. Em 2018, o artista lançou nos Estados Unidos o álbum Jar Fogo, um Canigabo, com 10 faixas da sua autoria, produzido por José Lasso. O seu primeiro trabalho discográfico foi lançado em 1998 com o grupo Raiz de Jar Fogo. E já na ponta final desta edição informativa, o primeiro Fórum Regional de Parceiros Blue Venture para a África Ocidental permitiu aos participantes da Associação Terra e Mar de Santo Antão experiências e identificação de desafios comuns para construir coletivamente recomendações estratégicas e operacionais. O objetivo é fortalecer a gestão comunitária dos recursos pesqueiros na região africana. Com efeito, a Associação Terra e Mar, Ambiente e Desenvolvimento Sustentável, participou nos últimos dias no Fórum Regional de Parceiros da Blue Venture para a África Ocidental, que decorreu em Sali, no Senegal. A Terra e Mar informou que a participação da Associação Ambiental da New Fórum inseriu-se no âmbito do projeto de gestão comunitária das pescas em Santo Antão, que está a implementar na ilha desde há muito e até 2028, com apoio financeiro da Blue Venture. O evento do Senegal reuniu representantes das organizações não-governamentais, associações comunitárias, federações de pescadores, organismos de áreas marinhas protegidas e instituições governamentais provenientes do Senegal, Cabo Verde, Guiné-Bissau, Gana e Gâmbia. E a Presidente da Federação Cabo-Verdiana de Handball afirmou que a nomeação dos árbitros Rodrigo Ribeiro e Lamilton Martins para a Inter-Ambia World Cup em Itália confirma o crescimento e reconhecimento internacional do handball cabo-verdiano. A Infopress Ângela Almeida considerou que a distinção representa um importante reconhecimento da qualidade da arbitragem nacional e demonstra o potencial de Cabo Verde no panorama desportivo internacional.
1: Está a crescer bastante, já estava a ter caminho, o percurso do desenvolvimento, agora ainda mais com a medalha de bronze que já temos e pela quarta vez consecutiva na participação do CAN, pela quarta vez consecutiva qualificada pelo Mundial, e com essa medalha e como estamos no patamar da África, como estamos no olho do mundo, e a arbitragem também tem de estar no mesmo patamar. Vamos crescer ainda mais, queremos mais, temos orgulho do nosso país. Por isso, essa é mais uma valia, é uma, mais uma nota positiva para Cabo Verde. Esta nomeação é mais um símbolo de que Cabo Verde está ao mais alto patamar, e Cabo Verde está no mapa, a identificar que é um país não menos, não mais pequeno, mas sim um país de recursos humanos, um país de muito potencial, um país que merece ser reconhecido. É um valor para a Federação Cabo-Verdiana de Handebol, é uma identidade para Cabo Verde, é um louvor. Então, por isso é que agradecemos à Inter-Ambia pelo pedido, pela solicitação, pela valorização do nosso país, acima de tudo. É por isso que continuamos a trabalhar na formação dos árbitros, continuamos a valorizar os nossos atletas, a nossa modalidade, por isso esta é mais uma valia para o handebol cabo-verdiano. A nível interno, estamos a este mês para casa.
0: De salientar que a 53ª edição do torneio está agendada de 9 a 15 de julho de 2026, mantendo-se como um importante ponto de encontro entre desporto, cultura e convivência juvenil. É com esta notícia que fechamos este bloco informativo. Já sabe, então, logo mais às 18h30, estaremos a atualizar as informações do mundo do futebol em mais uma página desportiva. Voltamos ao convívio dos nossos amigos ouvintes, para cumprimentar também a nossa amiga Vani Lopes, que está na nossa companhia. Portanto, já vamos ouvir a sua música, Gugas Dias, portanto, o mais recente trabalho, juntamente com Perla Negrita, de Catanha.

Exatamente, a música bonita que tivemos a escutar, Tony Fica, Coração Quebrado, vamos também trazer, portanto, mais um trecho musical que já faz parte do nosso playlist. Trazemos então este tema do Grey Savra para recordar os bons velhos tempos da nossa música, Ramento Amor.

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Saudações desportivas para si, que é manta do Desporto Rei, o futebol. Nico González pode acompanhar Pep Guardiola e sair por falta de minutos, isto após falhar a convocatória para o Mundial de 2026. A pouca utilização no Manchester City pode levar Nico González a abandonar o clube. Segundo avança o jornal The Times, o internacional espanhol está a considerar seriamente o seu futuro devido à falta de tempo de jogo regular esta temporada e pode acompanhar o treinador Pep Guardiola na porta de saída. O médio de 24 anos chegou aos Citizens em fevereiro do ano transato, proveniente do Futebol Clube do Porto, por uma verba a rondar os 60 milhões de euros. Contudo, não conseguiu firmar-se como uma opção regular no 11 inicial, embora tenha substituído várias vezes o compatriota Rodri. Apesar de ter participado em 41 jogos em todas as competições esta temporada, a maioria das suas aparições foi como suplente utilizado, tendo apontado apenas 2 golos, um deles decisivo para a conquista da Taça da Inglaterra nas meias-finais com o Southampton, por isso até falhou a convocatória para o Mundial de 2026. Com 3 anos de contrato por cumprir, a situação de Nico González já despertou o interesse de clubes em Espanha e Itália, que se mantêm atentos ao seu futuro, avança a mesma fonte. Uma das possibilidades é mesmo regressar ao seu país, onde se formou no Barcelona. A sua permanência ou não no clube inglês pode também ser influenciada pelos planos do mercado do City, que estará interessado em Elliot Anderson, médio do Nottingham Forest de Vítor Pereira, que atua numa posição semelhante, e a monitorizar Enzo Fernandes, ex-Benfica do Chelsea. Jan Benrek e Jakob Kivior, bem como Oscar Piatkowski, integram a lista dos convocados da Polónia pelos próximos jogos particulares à frente à Ucrânia e à Nigéria. Os 3 jogadores que se sagraram campeões a nível de Portugal na estreia no Porto foram chamados para os 2

Encontros, o primeiro este domingo às 16h30 em Rocklow, o segundo a 3 de junho às 19h45 em Varsóvia. No particular contra a seleção nigeriana, o trio polaco terá a oportunidade de reencontrar os companheiros de equipa Zaidu e Tarem Mofi. Recorde-se que a seleção polaca não conseguiu o apuramento para o Mundial, que se realiza nos Estados Unidos, México e Canadá. Francisco Trincão foi pilar da equipa ao longo da presente temporada. Começou como extremo, passou a maestro atrás do ponta-de-lança. E no último jogo da época, no Jamor, em que o Sporting perdeu a Taça de Portugal Portuguesa por 2-1, ainda deu uma perninha como lateral direito. Não teve descanso, fez 54 jogos, sendo totalista do plantel, somando 4.602 minutos, e apenas foi administrado com um cartão amarelo na 28ª jornada, vitória 4-2 na recepção ao Santa Clara aos 24 minutos, por travar um ataque perigoso de Fernando. Mais meia dúzia de jogos pela seleção portuguesa nas pernas, sendo de realçar que manteve sempre a nível exibicional de influência direta no jogo da equipa e faturou. Marcou 13 golos e fez 15 assistências, igualando o registro de 2022-23, com 13 remates certeiros e da participação em golos. Falando de um jogador rigoroso e disciplinado, em que o facto de passar ao lado de lesões, algo que tem afetado sobremaneira o plantel, não é acaso. Cumpre plano de alimentação de sono, trabalho físico à margem do clube, sempre orientado, e por isso as suas incursões no departamento médico são raras. Portanto, o título de curiosidade, diga-se que desde 2018-2019, o historial de lesões registada no transfer market são de 12 jogos perdidos devido a problemas físicos, incluindo 3 em 2021-22 devido ao vírus de Covid. Trincão tem tido visibilidade internacional e numa primeira instância o nome do camisola 17 foi apontado ao mercado árabe. Depois surgiram rumores de que o Liverpool estava atento ao jogador e mais recentemente, tal como demos conta, os alemães do Borussia Dortmund têm observado o Escredino, que vai representar Portugal no Mundial e consequentemente poderá vir a ter mais visibilidade. Vítor Binha está perto de renovar o contrato com o Benfica por mais duas temporadas. Segundo a Bola, as negociações encontram-se bem encaminhadas e o acordo poderá ser oficializado em breve, garantindo a continuidade do treinador de 39 anos ao serviço das Águias. Chegado ao Benfica em 2023, Vítor Binha tem vindo a afirmar-se nos escalões de formação. Em 2024-25, o técnico conquistou a Taça de Revelação e na última temporada orientou Júniores e Sub-23, tendo alcançado particular relevância no comando desta última equipa. Sob a liderança, o Benfica voltou a marcar presença na final da UEFA Youth League, acabando por ser derrotado pelo Clube Ruja por 3-1. Ainda assim, a campanha europeia foi de elevado nível, com 7 vitórias em 8 jogos, 30 golos marcados e apenas 10 sofridos, números que reforçam o impacto do treinador da formação encarnada. Na Liga Revelação, Vítor Binha conduziu os Sub-23 à conquista da Série B e terminou na 4ª posição na fase de apuramento do campeão. Já na Taça Revelação, o percurso terminou nas meias-finais com a eliminação frente ao Santa Clara no desempate por penaltis. Além dos resultados esportivos, Vítor Binha tem desempenhado papel relevante na ligação entre a equipa principal e os escalões da formação do Benfica, à semelhança da Nelson Veríssimo do Benfica B, destacando-se também pelo contacto direto com José Mourinho, que liderou o Benfica na última temporada. E após 29 temporadas consecutivas na elite do futebol alemão, o Wolfsburgo foi despromovido à segunda divisão. A queda dos Lobos foi selada no play-off contra o Paderborn, encerrando um ciclo que começou em 1997 e que os tornou no histórico da Bundesliga. A equipa da Volkswagen, que pertencia ao restrito grupo de clubes com mais épocas seguidas no principal escalão, apenas atrás do Bayern, Borussia e Bayern Leverkusen, não resistiu a uma época desastrosa. A derrota no prolongamento frente ao Paderborn com um gol de Laurin Kurda aos 100 minutos ditou o desfecho trágico. O jogo da segunda mão do play-off começou bem para o Wolfsburgo, com um golo madrugador de Pešinović aos 3 minutos. Contudo, a expulsão de Maele aos 14 mudou o rumo dos acontecimentos. O Paderborn empatou ainda na primeira parte por Filipe Bíblia e no prolongamento consumou a reviravolta depois de um nulo na primeira mão. E Marco Silva tem previsto estar em Lisboa ao meio desta semana e, entretanto, deve existir reunião com o Benfica, que deverá ser decisiva quanto ao seu futuro. O treinador português de 48 anos termina contrato com o Fulham e continua indeciso entre renovar com o clube inglês ou avançar para o desafio de assumir as Águias, cenário que lhe agrada. O técnico tem mantido reuniões com a direção do Fulham, que procura assegurar a sua continuidade com uma proposta de renovação que inclui o aumento salarial superior a 7 milhões de euros por época. Além do

reforço financeiro, o clube londrino. Portanto, o Acena com um ponto essencial para Marco Silva, a possibilidade de investir em reforços de qualidade capazes de elevar o nível competitivo da equipa e permitir a luta por objetivos na Premier League. Após 5 temporadas em Londres, Marco Silva admite a possibilidade de um final de ciclo. Ainda assim, a pressão do clube e a oportunidade de consolidar a sua posição no futebol inglês continuam a pesar na decisão. O treinador já indicou que tomará uma decisão ao longo desta semana, ficando em aberto se viajará para Lisboa, já com a escolha feita, ou se aproveitará aí o eventual encontro com do Benfica para esclarecer os últimos detalhes antes de definir o processo e o próximo passo na carreira. Do lado do Benfica, há disponibilidade para fazer um esforço financeiro significativo e apresentar uma proposta competitiva, ainda que inferior aos valores praticados na Premier League. Marco Silva, por seu lado, considera fundamental a assinatura de um contrato de longa duração, ponto em que existe abertura por parte da estrutura encarnada, embora ainda sem acordo fechado. A possível mudança para Luz continua, entanto, condicionada pela situação de José Mourinho. Apesar de ser apontada a saída com o Real Madrid como destino mais provável, o treinador mantém contrato válido com o Benfica por mais uma temporada e termina hoje o prazo para o acionamento da cláusula de rescisão de 7 milhões de euros, sendo que a partir de amanhã qualquer interessado terá de pagar um valor superior a 14 milhões de euros. O Benfica não pretende facilitar a saída de José Mourinho, exigindo o cumprimento integral das condições contratuais, sobretudo no caso de clube como o Real Madrid. Enquanto a situação não ficar totalmente resolvida, mantém-se a incerteza no comando técnico dos encarnados, fator que contribui para alguma cautela por parte de Marco Silva. Também se aguarda com expectativa o próximo passo de José Mourinho, que está dependente do contexto no Real Madrid, que, como se sabe, está nas eleições. E o Tottenham deseja manter João Palhinha no plantel para a próxima temporada, contudo, após fechar a Premier League em tons heroicos, marcando o gol frente ao Everton, portanto, que garantiu a permanência dos Spurs, o médio rumou a Lisboa e deixou também em aberto uma mensagem de despedida do emblema londrino no Instagram. O Tottenham ganhou argumentos financeiros cruciais para a permanência na Premier League, arrecadando entre 135 e 140 milhões e dispõe de uma cláusula de opção de compra de 30 milhões dos direitos económicos do futebolista. Estamos conversados com esta página esportiva. Para si, a continuação de uma ótima tarde.

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Exatamente, já estamos na ponta final desta edição de hoje. Já vamos ter a nossa despedida musical. Mais à frente estaremos então com o Factos do Dia. E já sabe, não perder às 10 da noite, 7 na Costa Leste dos Estados Unidos, a nossa segunda edição.

0: Alemanha, vamos a ficando por aqui. Um grande abraço aí para o Edi, a partir da relva dos Mosteiros. Volto a estar consigo logo mais às 22h19 na Costa Leste para a segunda edição do nosso Diário da Copa, a primeira edição. Hoje pomos foco na seleção cabo-verdiana de futebol. Fique bem, fique com Deus. Até logo mais.
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De hoje, contamos 26 de maio de 2026. Dentro de sensivelmente de 7 minutos, estaremos então com a segunda edição do nosso novo programa Diário da Copa, que vai lhe fazer companhia até ao final da edição da Copa do Mundo de 2026. Estamos com esta da seleção musical preparada inteiramente para si, que nos acompanha. Seguimos então com Estrela que em Ordeus Sendê, a presença de Sonzinha Fonseca.

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Bem, são 19 horas mais 2 minutos na costa leste dos Estados Unidos da América, 22 horas mais 2 minutos em Cabo Verde. É a segunda edição do Diário da Copa, como disse bem na primeira edição matinal. Hoje, esta primeira edição é dedicada inteiramente à seleção de

estamos em todas as plataformas digitais, no aplicativo, também live no Facebook da página Rádio Brockton FM e também na frequência de 104.4 MHz para toda a região sul de Cabo Verde. Olha, vamos a Porto Rico da nossa seleção para começar um pequeno historial sobre a seleção cabo-verdiana. O primeiro jogo da história da seleção cabo-verdiana de futebol ocorreu em abril de 1978, quando a equipa disputou uma partida contra a Guiné-Conakry. Logo em seguida, a 4 de maio de 1978, a seleção cabo-verdiana conquistou o seu primeiro troféu, então denominada Taça 1º de Maio, ao vencer a seleção mista da Bissau por 4-2. A história do futebol cabo-verdiano evoluiu até chegar aos grandes palcos mundiais, podendo acompanhar mais detalhes e marcos da equipa aqui na WBFM, no programa Diário da Copa, num dia como hoje, 29 de abril, mas em 1978, a seleção cabo-verdiana disputava o seu primeiro jogo, o que aconteceu na Guiné-Bissau, frente a Guiné-Conakry, na Taça Amizade. Cabo Verde, que contava na altura com uma equipa técnica liderada por José Antunes, o Toca, também José Rezende, DJ, e Edwin Lima, levou-a para o torneio Amizade, Kim, Évora, Juju, Branco, Ima e Zé Dinhana, do Sporting da Praia, Rubon, Flávio e Dimas, dos Travadores, Joy de Mamã e Macuna, da Académica, Balão da Boa Vista, JJ do Desportivo da Praia e Betinho de Assumada. Faba, Cadino, Gustavo, Dani, Mani Jorge, João de Lola e Almara do Midelense, Armandinho Soares e Calu Pitão da Académica do Mindelo, Joe de Pedra de Lume e Kai da Académica do Sal e também o Nelo de Ilha do Fogo. Cabo Verde garantiu a sua primeira classificação para a Copa do Mundo ao terminar na liderança do grupo D das eliminatórias africanas CAF, superando adversários diretos como os Camarões. A consagração histórica veio com a vitória por 3-0 sobre Eswatini no Estádio Nacional na capital.

Até ao Mundial de 2026, após a histórica qualificação, a preparação intensiva da seleção incluiu treinos e partidas na África, bem como na Europa. Cabo Verde foi sorteado para o Grupo H e enfrenta logo no primeiro jogo a seleção de Espanha, no próximo dia 15, em Atalanta, Mercedes-Benz Stadium. No dia 21 de junho, Cabo Verde joga contra o Uruguai, em Miami, no Hard Rock Stadium, e também no último jogo vai defrontar a Arábia Saudita em Houston. Depois de conhecer-se os convocados para o Mundial, os Tubarões Azuis já têm traçado uma rota que começou em águas nacionais até chegar aos Estados Unidos. A rota começou com tour por ilhas de 20 a 24 deste mês.

de maio, depois desde antes de ontem, os Tubarões Azuis chegaram a Portugal para a disputa de jogo amigável contra a Sérvia no próximo dia 31 deste mês de maio no estádio do Restelo, jogo que terá de lugar às 12h30 de Cabo Verde, 9h30 minutos de manhã, portanto na Costa Leste. Depois os Tubarões Azuis já seguem em viagem rumo aos Estados Unidos, onde antes do Mundial os Tubarões Azuis já têm o segundo jogo de preparação desta feita contra Bermudas em Can...

Mas os cabo-verdianos que estão nos Estados Unidos da América vão ter a oportunidade de ver de perto os nossos guerreiros, os tubarões azuis, mas os que estão em Cabo Verde e noutras paragens do globo vão ter de enfrentar uma maratona quanto ao processo de venda dos ingressos e também para a obtenção dos vistos. Por aqui vamos esclarecer a todos os cabo-verdianos residentes, também na diáspora e demais interessados, como irá funcionar o processo de venda dos ingressos por jogos da fase de grupos de Cabo Verde durante o Mundial que será disputado nos Estados Unidos, Canadá e também México. A começar, vamos para os termos e condições de venda dos ingressos. A compra dos ingressos para os jogos de fase de grupos para o Mundial é feita única e exclusivamente com o suporte a uma plataforma de gestão de vendas de ingressos conforme o regulamento da FIFA. Portanto, o site é o FCF World Cup 2026.atlantidawta.com, portanto, de acordo com a disponibilidade existente. E a Federação Cabo-Verdiana de Futebol esclarece que não tem nenhum acordo nem nenhuma parceria com qualquer grupo, associação e ou organização relativamente à venda dos bilhetes. No processo de aquisição de bilhetes para os jogos é obrigatória a indicação dos seguintes elementos, sem que os mesmos possam ser alterados após a compra. Ou seja, para comprar online o acesso ao jogo, tem de colocar aí o seu nome completo, o endereço de e-mail, o número de passaporte e período de validade, a nacionalidade e o país de residência. Tome nota, os ingressos adquiridos e não utilizados não são reembolsáveis. Os ingressos são normais, pessoais e intransmissíveis. O número máximo de venda por pessoa é de 5 ingressos, independentemente das categorias selecionadas. Convém esclarecer que a aquisição do ingresso não garante automaticamente o direito à emissão de um visto de entrada nos Estados Unidos da América. Repito, a aquisição do ingresso não garante automaticamente o direito à emissão de um visto de entrada nos Estados Unidos. O processo de venda dos ingressos é feito uma única vez, não existindo um segundo carregamento de stock, com o seu início a partir do dia 4 deste mês de maio. Qualquer fraude detectada na aquisição do ingresso ou tentativa de revenda do título de entrada, o mesmo será automaticamente anulado, comunicado à organização e transmitido às autoridades competentes como prática de um crime. A Federação Cabo-Verdiana de Futebol e a agência responsável pela venda dos ingressos não se responsabilizam por qualquer restrição na entrada nos recintos derivados de comportamentos desadequados às regras impostas pelo país ou Estado onde o jogo se realiza ou pela entidade organizadora do evento ou sempre que sejam identificadas quaisquer outras irregularidades. Para já, vamos a falar também dos preços dos bilhetes. Nos dois primeiros jogos os preços variam entre os 500 euros, portanto o preço menor é de 60 euros. Já no jogo contra a Arábia Saudita, que vai ser o jogo número 65 deste Mundial, portanto o preço varia entre 450 euros para categoria 1, 380 euros para categoria 2, 140 euros para categoria 3 e 60 euros para a categoria 4. Fica assim este esclarecimento quanto ao acesso aos bilhetes, portanto, e tanto que não são reembolsáveis. Tome nota, portanto, pode adquirir o seu bilhete, mas caso não consiga o visto de entrada nos Estados Unidos, vai perder o dinheiro da compra dos bilhetes.

0: cabo-verdianos com ingressos oficiais do Mundial adquiridos até 15 de abril. A Infopress, Amanda Robertson, indicou que a decisão contempla cidadãos de 5 países qualificados para o Mundial e abrangidos pelo programa piloto de caução de vistos, designadamente Cabo Verde, Argélia, Costa do Marfim, Senegal e Tunísia. Acrescenta ainda que a medida excepcional ligada à competição termina após o torneio. Segundo a responsável, o programa entrou em vigor em janeiro deste ano, com o propósito de reduzir a imigração ilegal e abrange países identificados pelas autoridades norte-americanas com elevadas taxas de permanência e regular após o término do visto. Robertson avançou, contudo, que a administração norte-americana decidiu criar uma exceção temporária ligada ao Campeonato do Mundo, competição que os Estados Unidos vão organizar em conjunto com o Canadá e o México.
1: Os Estados Unidos agora estão preparando para sediar a Copa do Mundo este ano juntos com nossos vizinhos México e o Canadá. Essa Copa vai ser a melhor, a maior e a mais segura da história. E como parte do nosso compromisso de oferecer uma experiência incrível para torcedores de todo o mundo, o governo isentará a exigência de caução de visto para alguns indivíduos que vão viajar para os Estados Unidos para a Copa do Mundo. Então, são 5 países que se qualificaram para a Copa do Mundo, que também são parte do nosso piloto programa de caução de visto: Argélia, Cabo Verde, Costa do Marfim, Senegal e Tunísia. Exatamente. O programa de caução de visto é um programa piloto que anunciamos e implementamos em janeiro deste ano e tem como objetivo frear a migração ilegal. Os países que participam neste programa piloto foram identificados com base em altas taxas de permanência ilegal. Ou seja, que cidadãos destes países ficam além do tempo permitido no seu visto. Agora, para a Copa do Mundo, para poder receber jogadores, membros das equipes das seleções nacionais, o governo dos Estados Unidos decidiu fazer uma exceção às de requisito de caução de visto só para treinadores, membros de equipes, pessoas que desempenham funções de apoio essenciais, familiares imediatos. Sim, quero destacar que para cidadãos destes países, incluindo Cabo Verde, que querem viajar, eles também não vão precisar pagar a caução, mas só se eles adquiriam ingressos para a Copa do Mundo antes do 15 de abril, através do site oficial da FIFA e através do sistema FIFA Pass, que é um sistema de vistos para pessoas que vão viajar para a Copa do Mundo.
0: Atlantipin. Esta da explicação da Amanda de Robertson, nesse sentido, lembrou que os requerentes estão de comparecer à entrevista consular e demonstrar que se qualificam por visto, não existindo garantia automática de entrada nos Estados Unidos da América.

campanhas de tubarões azuis passaram na última semana por algumas ilhas, incluindo São Vicente, Sal, Fogo e Santiago, antes de viajarem para Portugal, onde realizam um jogo amigável no dia 31 de maio contra a seleção da Sérvia no estádio do Restelo, como já tinha dito, às 12h30 horário de Cabo Verde. O timoneiro Bobista e Ria Mendes, o capitão, deixaram os agradecimentos ao povo das ilhas pela belíssima recepção registada nos diversos pontos do país.

0: Subjante, é a maneira como recebe a seleção ali de São Vicente. É, sinceramente, é sempre incrível estar ali na seleção. Eu tenho tido pouca oportunidade de estar ali, mas espero que no futuro não tenha mais vez.
1: Nunca estou ali para despedir, não estou ali para agradecer durante um dia do que vos a demonstrar o que é. Gosta de seleção e gosta do país.
2: Esta seleção é mais do que um conjunto de jogadores, é o símbolo da nossa unidade, da nossa esperança e da nossa capacidade de continuar a vencer. Partindo desta afirmação do Presidente da República, a Sala Beijing acolheu a condecoração dos jogadores, do staff e da equipa técnica da Seleção Nacional, recém-qualificada por seu primeiro Mundial, bem como da Federação Cabo-Verdiana de Futebol, liderado por Mário Semedo, figura central dos principais marcos desta trajetória. Na ocasião, o chefe de Estado destacou o feito como o exemplo maior de superação e inspiração, sublinhando o papel dos Tubarões Azuis como expressão da unidade do país e da ligação entre as ilhas e a diáspora.
3: O Presidente da República de Cabo Verde, tenho o privilégio de condecorar esta geração de ouro do futebol cabo-verdiano, os nossos Tubarões Azuis, que nos conduziram ao topo da montanha. Este feito não é apenas desportivo, é cultural, social e político, pois traduz a força de um povo que, ao longo da sua trajetória, sempre acreditou que os sonhos, por mais audaciosos que sejam, podem tornar-se realidade. E são estes rapazes os protagonistas deste momento ímpar do nosso percurso enquanto nação. Depois deste périto pelas ilhas, do caloroso abraço do povo cabo-verdiano, cheio de morabeza, as baterias estão recarregadas para o momento histórico que se aproxima. Os Tubarões Azuis concretizaram o sonho de várias gerações de cabo-verdianos, pisar o maior palco do futebol mundial. Provamos que, quando estamos unidos em torno de um ideal, podemos realizar, superando todos os obstáculos, provamos que para nós nada é impossível.
2: Durante a cerimónia, o Presidente da Federação, Mário Semedo, agradeceu o apoio constante do Presidente da República ao Desporto Nacional e à Seleção ao longo dos anos, realizando a sua presença e incentivo nos momentos decisivos.
4: Eu, de todo o coração, em nome da Federação Cabo-Verdiana de Futebol e de todos os colaboradores, agradecer à Sua Excelência, Sr. Presidente da República, personalidade cabo-verdiana que sempre tem acompanhado e sempre tem apoiado os Tubarões Azuis.
2: Mesma ocasião, o timoneiro WBFM. Pedro Bobista sublinhou a profunda gratidão ao povo cabo-verdiano pelo apoio constante.
5: Porque nem a língua oficial da seleção, Cabo Verde criou. Mostrar que nós união, o que não tem feito é procurar fazer tudo o que puder com o povo que é para dentro. É uma honra, mais uma vez, tendo em conta aquilo que os jogadores têm feito também, ele é um prêmio da passar para tudo isso, para tudo o meu staff. Tudo mostrar realmente aquilo que é caráter da nossa equipa. Caráter nos povos, o que eu quero fazer é dignificar nos povos, não é no trabalho, nós temos dignidade, nós vontade de fazer coisas direto, moda nos povos a fazer, que sacrifício, não procurar fazer que dignidade e que tem que identificar quem tem nos povos. Nos povos é suspeito para o mundo inteiro. Por isso que não tem também.

0: de uns jogadores que nasceram fora de Cabo Verde, mas que têm desempenhado que é empenho, que é coragem, que é espírito de cavaleiro.
1: Também o capitão Maria Mendes enalteceu o apoio e lembrou o contributo de todos os que ajudaram a construir este percurso, reforçando o compromisso de dignificar Cabo Verde na sua história nesta participação no Mundial.
2: Quem não tem vivido nos últimos dias, deixou uma coisa que eu já vi, a vista só sendo um lugar nunca vivido, nunca tinha vivido, e hoje também de chegar à zona de Santa Cruz. Tem sido algo por este verão que a luz está a passar, que chama realmente, e que trazem só mais coragem, mais força para continuar a nos caminhar ao longo dele.
1: Estada na Ilha do Fogo, o edil Luís Silva deixou uma mensagem aos nossos jogadores da seleção.
3: Sobre nos ombros, peso de todas as ilhas, de todo esse povo, de Santo Antão a Brava e de diáspora. E seleção de Espanha, que se cuide. Vamos, nós já não fazemos na história. Já não fazem a história. Tapete vermelho se estender do panhoz. A partir daí, tudo que bem é mais orgulho para as nação. E de certeza, nos Estados Unidos da América, imigrantes que não têm nada de fogo, de Santiago e de toda a ilha, também recebem-nos com o mesmo carinho.
1: 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Vamos a tempo então para conhecermos o hino da Copa dos Tubarões Azuis. Boa noite daí para V. Gonçalves, obrigado por estar aqui connosco neste live, também os nossos amigos ouvintes que estão connosco no aplicativo. Uma ótima

Estamos a cumprimentar os nossos amigos ouvintes que estão connosco, o Mr. Carlos Pires, boa noite, também o Primo Azevedo Batista, Manili Monteiro, a senhora Clarissa Brito, a Pablo Inoc, a partir de São Filipe, o Mário Wilson Fonseca de Santa Catarina, o Manuel Cardoso Júnior, o Pulam, também Henrique Santos e também a senhora Belma Medeiros, obrigado pela preferência, assim o nosso Hino dos Tubarões Azuis.

0: É o hino dos Tubarões Azuis, então nas horas de Chiga. E pois é, só rapidamente para fazer uma resenha daquilo que vai ser a primeira edição amanhã, vamos a falar de um pouco da história das seleções do Grupo A e também dos convocados. Vamos conhecer um pouco da história da seleção mexicana, também da África do Sul, Coreia do Sul e República Checa. Portanto, são as quatro seleções das quais vamos ter em foco na segunda edição, portanto, amanhã do Diário da Copa. Fique bem, fique com Deus, continuação de uma ótima noite. Já sabes, estarei consigo logo pela manhã, às 4 da madrugada, horário da Costa Leste, com mais uma edição do programa Cabo Verde no Ar. Boa noite, fique bem, fique com Deus.
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